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0: Obrigado pela sua companhia. Bom meio de semana para todos nós. Nós estamos juntos e curtindo as emoções desta quarta-feira, 2 de setembro de 2026. Estamos ao vivo em FM 93,3, falando aqui de Barbacena. De volta com Top Hits. 93, a rádio que é show.
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0: Agora são 9:06. Quem abre esta segunda hora aqui no Top Hits são eles, a boy band NSYNC, com o clássico deles, né? Bye, Bye, Bye, uma versão de 2024.

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0: Gustavo Lima Pendência, começando com a boy band NSYNC, trilha sonora do filme Deadpool Wolverine, Bye Bye Bye, não é? Agora são 9:30, daqui a pouquinho a gente volta com muito mais, com o Bloco Saideira, trazendo pra você na sequência um som muito legal, tem muita coisa legal, tem Britney Spears e muito mais. Tudo isso daqui a pouquinho, não saia daí, 9:30.
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93 FM, a Rádio Queixota, a excelente som do Pearl Jam, live ainda, Noah Carroll, Bad Little Think, eles, Matheus Cauã, né? Litrão, tivemos Phantom, Get Enough, ainda o som do Simple Red, You Got It, Loborges, Viva Rica Música de Minas, saudade do cara, não é? A Força do Vento, começando com Britney Spears, From the Bottom of My Broken Heart. Obrigado pela sua companhia, um forte abraço, excelente final de noite. Continue com a gente até amanhã, mas não saia daí. Aqui é o Boa Música Sempre Continua, fazendo a trilha sonora de suas noites, para você que nos dá honra sintonizando 93 FM, a rádio que é show. Top Hits, segue agora com ela, Peach.

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1: 10 e 4.
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2: Dez e nove.

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1: Um novo dia começa, nova manhã, nova vida, com você, pra você, pão demais da conta a partir de agora. Seja bem-vindo ao nosso som, onde quer que esteja, obrigado pela companhia. Você de Barbacena, você de todas as cidades vizinhas, da zona rural, sítios, fazendas, chácaras, os amigos que já estão aí na batalha, na luta de cada dia, sejam bem-vindos também, obrigado, tá bom? A amizade tem crescido cada vez mais e mais através das ondas da 93. É o pão demais da conta, o número um no seu coração, que está chegando a partir de agora.
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1: 5 horas e 2 minutos.

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1: 5 e 7.
2: Fala, Valdeir, bom dia. O geral tá pra cá. Só falar com você. Eu gostaria de ouvir aquela música, está ruim, mas tá bom. Oferecer pra todos os retireiros aí, Valdeir. Pra você também da rádio aí. Um bom dia, um abraço. Tchau, tchau. Fica com Deus aí.

0: 5:12.
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1: 5 horas, 21 minutos.
2: Vamos dançar!
3: Lá em casa é assim. Bobeou? 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

0: Machado.
1: Cinco horas, 5:25. Para muitos pode ser apenas mais um dia, mas para você pode e deve ser aquele dia. 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Hey!

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8: 5:31.
9: Eu cheguei no...

Assim começa a correria de um novo dia. 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Alô, estradeiro. Alô, viajante. 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

0: Juninho, alô, família, nosso pão de queijo, juntos por aqui na Rádio Que É Show.
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2: 5 horas, 40 minutos.

0: Faltando 14 minutos para 6.
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2: Oi, Vandeir Antunes, bom dia. Meu nome é Cristina e gostaria de ouvir a música Talismã com Leandro Leonardo, pode ser? Obrigada.

0: Faltam 12 minutos para 6.
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0: Faltam 9 minutos para 6.

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0: está dado o recado.
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1: O dia já clareou lá fora, a luz é a sombra de Deus. Vamos rezar juntos, a oração de gratidão está no ar, como acontece todas as manhãzinhas nesse horário. É hora de agradecer a Deus por tudo que foi e tudo que será. Vamos agradecer por tudo que o Senhor tem nos permitido ser, viver e ter. Tudo que tem nos permitido sonhar. Essa é a hora que o sertanejo tira o chapéu, ergue as mãos aos céus e agradece a Deus pelo milagre da vida que se repete. Vamos juntos agradecer pelo pão nosso de cada dia. O cafezinho gostoso, a nossa velha e boa rotina. A saúde é a nossa maior riqueza. A família, nosso bem mais precioso. Agradecer pelo trabalho que nos proporciona ir em busca do sustento com honestidade e dignidade. Aliás, nesse momento em que milhares de pais e mães de famílias deixam seus lares e partem rumo ao destino de um novo dia, em que cada um vai para o seu lado em busca dos objetivos, a gente pede que o Senhor nos conceda um dia abençoado com sua proteção. Que tenhamos um dia de boa convivência com o próximo, com o colega, com o amigo, até mesmo com um desconhecido. Que o Espírito Santo ilumine o nosso falar, o nosso agir e o nosso calar. Ilumine todas as decisões a serem tomadas. Que o Senhor Jesus esteja conosco nesta caminhada, nos conduzindo, se preciso for, nos pegando em seu colo, como aquela história pegadas na areia. As marcas na areia, os passos na areia. Nós nunca estamos sozinhos, ainda que a gente não consiga ver isso. Mas Ele disse, vai, eu sou contigo. Você crê? Então vamos tocando em frente, vivendo um dia de cada vez, porque cada dia mais é um dia menos. Reze por nós, por nossos filhos e filhos dos nossos filhos. Junto comigo do outro lado do rádio, ao som da Ave Maria na viola caipira. A oração que Jesus nos ensinou. Pai nosso que estais nos céus, santificado seja o vosso nome. Venha a nós o vosso reino. Seja feita a tua vontade, assim na terra como no céu. O pão nosso de cada dia nos dai hoje. Perdoai as nossas ofensas, assim como nós perdoamos a quem tem nos ofendido. E não nos deixeis cair em tentação, mas livrai-nos de todo o mal. Pois teu é o reino, o poder e a glória para sempre. Amém. Vai dar tudo certo hoje. É claro que vai.

0: Essa foi a oração de gratidão. O trio alto astral troca o ódio pelo amor. Linda mensagem musical. Dai-nos, Senhor, a serenidade necessária para aceitar as coisas que podemos modificar. Coragem para modificar aquelas que não podemos e sabedoria para distinguir uma das outras. 6:06.
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0: Vamos em frente, gente. E o cafezinho tá pronto?
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0: Eu daqui, você daí.
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0: Viva a nossa velha e boa rotina. O milagre da vida se repete. Alô, compadre, alô, comadre. Heróis do campo, caminhoneiros, carreteiros. Turma também trabalhando aí nas padarias. Mão na massa, retireiros e retireiras. A garotada pulando pra fora, se organizando. Vamos estudar, gente. Ô, compadre, ô, comadre. O papai e a mamãe, né? Na linha de frente, preparando tudo. Aquele cafezinho. Olha a hora, 6:07. Emoções da quinta-feira, 3 de setembro de 2026. Nós estamos juntos com você aqui, ó, na sua companhia matinal, certo? É o som sertanejão. Até as 9, seguimos.

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1: Foi para começar o nosso bate-papo sertanejo com Carvalho e Mariano, por aqui, às 6 horas e 13 minutos. O nosso som no ar, a nossa música, o dia de hoje na história. Olha a hora, olha a hora. 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É 3 de setembro na história, em 1989, no Brasil, teve a queda do voo 254 da Varig, um momento muito triste para a aviação. Foi um Boeing 737 na região de Tucumã, na selva da Amazônia. Após o piloto errar a rota de voo, a maioria dos ocupantes sobreviveu após dias de resgate na mata. Também registrado aqui no almanac dos acontecimentos, que em 1995 foi fundado o site de vendas online eBay. E depois dele vieram muitos outros e dominaram o mercado. E tá aí a nova tendência. 2003, Gilberto Gil recebeu o Grammy Latino Prêmio de Personalidade do Ano em Miami. E em 2017, Coreia do Norte conduziu o seu sexto e mais poderoso teste nuclear.
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1: Tem mais música por aqui, acordando Barbacena e região de Bem com a Vida. Vamos em frente, gente. Aumenta o som que essa vale a pena. Há quanto tempo você não ouve essa música, hein? She's No Cry Anymore.

Zé Henrique Gabriel, Brasil tá cheio. Participação do Gênio Gênio, Billy Ray Cyrus com Chitãozinho Chororó, Saudade, Ela Não Vai Mais Chorar. Olha a hora, olha a hora. 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
1: Bom dia, bom dia. 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Alô, Alex, bom dia. Bom dia pra turma. 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

0: Legal, legal. 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Olha a hora, 6h33, já uma mensagem especial.
1: Itatiaia Agro.
2: A agropecuária brasileira vem há um bom tempo empurrando o PIB para cima. Mesmo no momento como esse, em que os preços da maioria dos produtos agrícolas mais fortes não renderam o que o produtor rural esperava. Falta de seguro rural, clima adverso, custo de produção e um mercado internacional instável contribuíram para o lucro reduzido de muitos produtores e o endividamento de outros. O interessante é que alguns produtos estão recuperando preços agora, como a soja, o milho, carne bovina e o arroz, que teve menor volume produzido e preço subindo agora. Sobe também o feijão carioca e o preto. Preços da soja e do milho avançam na Bolsa de Chicago. O milho chega a R$ 70,00 a saca e a soja se eleva para a média de R$ 140,00, com os portos pagando até R$ 160,00. Com esses valores, principalmente da soja, o produtor já começa a pensar em travar os preços na B3. As tradings, cooperativas e revenda de insumos também travam os preços da soja, do milho, através de contratos físicos. O PIB da agropecuária no terceiro trimestre não terá o mesmo impacto, porque não haverá carne bovina para a China e também para a União Europeia, que nesse caso inclui frango, pescados e mel. Esse bloqueio comercial não vale para os demais países do Mercosul. Argentina, Uruguai e Paraguai continuam embarcando carnes para a União Europeia. Todos cumpriram as regras do contrato comercial entre os blocos. Infelizmente, o governo brasileiro negligenciou o que estava estabelecido desde 2019. Prejuízo calculado

João Pedro e Cristiano, saudade de Matadeira. Você ouviu por aqui também Victor Rilhão e o Boteco da Esquina. Cleiton e Romário, opa, cadê eu? É de bem com a vida que a gente começa a correria de um novo dia. Seja bem-vindo ao nosso som. 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Doutor André, bom dia, aquele abraço. 6h43, está chegando uma mensagem especial. 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Ah, chegou aqui agora também o obituário. É uma prestação de serviço que em parceria com o Grupo Zelo a gente passa todas as manhãs aos ouvintes. Uma utilidade pública também, por que não dizer assim? Atenção. Grupo Zelo comunica o falecimento de Flávio Antônio da Silva, França. Está no Memorial 2 do Boa Morte. E sepultamento será às 15 horas de hoje no cemitério Boa Morte. Flávio Antônio da Silva, França. Grupo Zelo comunica falecimento de Altair Apulquero Bernini. Altair Apulquero Bernini está no Memorial 3, no Boa Morte, e sepultamento às 16 horas de hoje no cemitério Boa Morte. Altair Bernini. Grupo Zelo comunica falecimento de Aparecida Helena. Está no Complexo Zelo Memorial 6 e será sepultada às 14 horas de hoje em Ibertioga. Aparecida Helena. Chegando o comunicado do falecimento de Maria Brígida Mateus. Está na Capela de Vitorinos e sepultamento será às 16 horas de hoje em Vitorinos. Maria Brígida Mateus. Comunicou o Grupo Zelo, informações 32 2110 0019.

uma história sobre gratidão e erro. O último rei da comunidade tinha 10 cães selvagens. Ele usava para torturar e comer qualquer um de seus servidores que cometesse um erro. Um dos servos disse algo errado e o rei já não gostava dele. Então, ele ordenou que o servo deveria ser jogado aos cães. O servo disse: "Eu o servi por 10 anos e você faz isso comigo? Por favor, me dê 10 dias antes de me jogar aos cães." E implorou o servo, e o rei lhe concedeu. Nesses 10 dias, o servo se dirigiu ao guarda que cuida dos cães e disse que gostaria de servir os cães durante os próximos dias. O guarda estava confuso, mas concordou, e ao servo foi dedicado a alimentar os cães, limpá-los e banhá-los com todo conforto para eles. Quando os 10 dias acabaram, o rei ordenou que o servo fosse julgado aos cães como punição. Quando foi lançado, todo mundo ficou surpreso ao ver apenas os cães vorazes lamberem os pés do servo. O rei, perplexo com o que estava vendo, disse: "O que aconteceu com meus cães?" O servo respondeu: "Eu servi os cães apenas 10 dias e nunca esqueceram os meus serviços. No entanto, eu os servi por 10 anos e você se esqueceu de tudo no meu primeiro erro." O rei percebeu seu erro e ordenou que o servo fosse salvo. Essa mensagem é dedicada a todos aqueles que se esqueceram das boas coisas que uma pessoa fez a eles, e assim que a pessoa cometeu um erro, eles a condenaram.

0: Ana Castela em nossa programação, sertaneja boa demais da conta. Olha só, rolou o nosso quadro, teve Kleber e Cauã com Jorge, pedaço meu. 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Faltam 5 para 7. Já já, pausa na sequência. Vem horário eleitoral político.
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0: Gente, 7 horas em ponto, pausa em nossa programação.
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0: Horário eleitoral, político chegando. 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

0: Opa, bom dia para você que já está no trabalho ou a caminho dele. Agora, 7 e pouco da manhã, horário de Brasília. Já estamos na manhã de quinta-feira, 3 de setembro. 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
0: Bom dia, gente que se liga na gente. Voltamos com a nossa programação normal. Emoções da quinta-feira. Olha só, dia 3 de setembro de 2026. Nós estamos juntos aqui. 93, a rádio que é show. Barbacena, Minas. 7:25.
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Eu sempre falo, né? Quem prestigia os nossos anunciantes, patrocinadores, de uma certa forma, diretamente, tá prestigiando também o nosso trabalho aqui do outro lado do rádio. Muito obrigado mesmo. Vamos em frente, gente, rumo à correria de um novo dia. Catalão Pneus, desejando uma ótima manhã.

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0: 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A partir de agora, boa música, informação de qualidade, horóscopo do dia, promoção, diversão e alto astral e a sua participação pelo 999-25-2750 é o zap da 93. Grava lá um áudio, a gente manda o seu recado pro ar. A primeira de hoje é Ted Swings, Bad Dreams 92. Bom dia, obrigado pela

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1: Na 93, 9 e 16, está aqui mais acordada do que nunca a nossa querida Isabela. Bom dia, Isabela.
2: Bom dia, Dirceu. Tô acordado mais ou menos, né?
1: Mais ou menos.
2: Dirceu, sim. O Centro de Ecoterapia do IF Sudeste MG aqui em Barbacena está oferecendo atendimento gratuito com uso de cavalos como parte de um método terapêutico interdisciplinar, beneficiando aspectos motores, cognitivos, emocionais, de comunicação e socialização. É a ecoterapia. Fundada em 2009, o espaço atende atualmente 16 pessoas e conta com equipe multiprofissional, além de receber praticantes encaminhados por instituições parceiras, como a PAI e a MAB. Para participar, é necessária indicação médica, seguida de triagem e entrevista. E as sessões são realizadas semanalmente, com duração de 30 minutos. Agora vamos falar de educação para os estudantes. Você estudante que está cadastrado no ProUni, os candidatos para o segundo semestre de 2026 já podem consultar o resultado da lista de espera pelo site do programa com acesso pela conta Gov. Os estudantes selecionados têm até dia 14 de setembro para apresentar a documentação exigida à instituição de ensino, incluindo comprovantes de residência e renda e certificado de conclusão do ensino médio. O ProUni oferece bolsas integrais e parciais em instituições privadas para estudantes de baixa renda com seleção baseada nas notas do Enem. Eu vou ficando por aqui, Dirceu. Daqui a pouquinho o Thiago Rossi chega com os destaques do nosso Cidade Alerta.
1: Então vai tomar um café. Obrigado, Isabela.
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0: Tá na 93, você tá na boa, 9:21. Hora e vez do horóscopo 93. Chegando Beatriz Onzin com as previsões astrais para Áries, Touro, Gêmeos e Câncer. Confere aí.
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2: Áries, de 21 de março a 20 de abril.
3: Cheguei, Dirceu, nessa quinta-feira e vamos começar no horóscopo do dia. Signo de Áries. Uma oportunidade inesperada pode surgir e mudar os seus planos. Observe antes de agir por impulso. A cor é o verde e os números da sorte são 6, 19 e 34. E uma sugestão, Ariano: dê espaço para o novo antes de decidir.
2: Touro, 22 de abril a 20 de maio.
3: Vamos agora com os taurinos. Uma conversa pode esclarecer algo que estava deixando você em dúvida. Já no amor, sinceridade será essencial. A cor é o verde sálvia e os números da sorte são 8, 21 e 47. E uma orientação: não esconda o que você realmente pensa.
2: Gêmeos, de 21 de maio a 20 de junho.
3: Signo de Gêmeos, seu dia favorece criatividade e novas ideias. Uma proposta pode despertar o seu interesse. A cor é o azul marinho e os números da sorte são 3, 16 e 38. E uma recomendação, geminiano: anote as suas ideias antes que elas escapem.
2: Câncer, 21 de junho a 21 de julho.
3: Quero falar agora com os cancerianos. Uma situação familiar tende a ficar bem mais leve. Aproveite para se aproximar de quem transmite segurança para você. A cor é o lavanda e os números da sorte são 11, 25 e 42. E um conselho valioso: valorize quem demonstra carinho nos pequenos gestos. E daqui a pouco eu tô voltando com mais signos do zodíaco aqui na 93. Não sai daí.
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0: Já já, previsões para Leão, Virgem, Libra e Escorpião. Na sequência tem o recado dos nossos anunciantes. Depois do intervalo, os destaques do esporte e, é claro, muito mais música na programação do Show da Manhã. Fique ligado.
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6: Sim, é comigo mesmo, de olho no tempo, pra você que se liga no Show da Manhã da 93, a previsão para esta quinta-feira em Minas Gerais, dia 3 de setembro de 2026, indica céu nublado com possibilidade de chuvas isoladas no centro, leste e sul do estado e tempo firme com sol entre nuvens nas demais regiões. Em Belo Horizonte, Zona da Mata, o tempo fica instável devido à umidade que vem do mar e resquícios de uma frente fria. Há previsão de muitas nuvens, períodos nublados e chances de chuvas fracas ou isoladas. A temperatura em Minas Gerais desta quinta-feira varia entre a mínima de 12 graus e a máxima de 26. Daqui a pouquinho temos os destaques do esporte na programação do Show da Manhã. Agora tem Avril Lavigne, Knock on Heaven's Door, 9:37. Bom dia, obrigado pela companhia.

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1: Obrigado comigo e conferindo na 93, 7 minutinhos, faltando para as 10. De volta com o nosso horóscopo 93. O recado agora é para você de Leão, Virgem, Libra e Escorpião. Confere aí.
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3: Leão, 22 de julho a 22 de agosto.
4: Voltei, Dirceu, e voltei, ouvinte, e venho chegando agora com o signo de Leão. Seu esforço pode finalmente ser reconhecido. Evite diminuir suas conquistas para agradar outras pessoas. A cor é o amarelo mostarda e os números da sorte são 5, 23 e 36. E um toque especial: reconheça o seu próprio mérito.
3: Virgem, 23 de agosto a 22 de setembro.
4: Signo de Virgem, uma mudança de rotina pode trazer mais disposição e mais produtividade. Não tente controlar todos os detalhes. A cor é o vinho e os números da sorte são 9, 18 e 44. E um lembrete, virginiano, flexibilidade também faz parte do planejamento.
3: Libra, 23 de setembro a 22 de outubro.
4: E atenção, librianos! Uma escolha que você vinha adiando pode finalmente ficar mais clara. Confie mais na sua percepção. A cor é o rosa claro e os números da sorte são 7, 27 e 41. E uma ponderação: escute a sua intuição antes de buscar aprovação.
3: Escorpião, 23 de outubro a 21 de novembro.
4: Estamos chegando agora nos escorpianos. Uma notícia pode trazer uma mudança positiva para os seus próximos dias, hein? Mantenha os olhos abertos para novas oportunidades. A cor é o terracota e os números da sorte são 12, 29 e 53. E atenção, nem toda oportunidade chega de maneira óbvia. E não sai daí que já já tô chegando com os últimos signos do zodíaco.
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1: Legal, já já você confere previsões astrais para Sagitário, Capricórnio, Aquário e Peixes na voz de Beatriz Onzin. Então informando aqui que o Washington Lima tá na rua fazendo aí reportagem da Rádio 93, é isso, né, Priscila? Então vamos deixar os destaques do esporte para daqui a pouquinho com o Washington Lima, se ele chegar, né?
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1: Essa daí com certeza está entre as mais pedidas da programação 93, especialmente aqui no Show da Manhã. A gente atende aí a participação da Olinda do Palmital e quem também gosta muito desta música, a novinha do Henrique Juliano, é a Dona Maria Cecília, lá do aeroporto, participando sempre com a programação da 93 FM. Então, Henrique Juliano, conexão de outra vida, né? Tem um apito aqui, mas deve ser o Thiago Rossi que está chegando para apresentar o nosso Cidade Alerta. 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Ela é de Antônio Carlos, tem o telefone final 6153. Eu já estou me confundindo todo aqui porque eu estou em cima da hora. Na sequência vem Cidade Alerta, você muito bem informado com a nossa equipe 93 de jornalismo, agradecendo sempre aos nossos anunciantes e a sua audiência e, é claro, a sua participação. 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Ponto final, pessoal. Tô de volta amanhã, sexta-feira, a partir das 9, porque você sabe, o show tem que continuar. E para você que se liga no Show da Manhã da 93, uma quinta-feira cheia de vitórias, saúde, paz e felicidade. Agora sim eu vou embora. Tchau!

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1: Bom dia, hoje é quinta-feira, dia 3 de setembro de 2026. A partir de agora, você acompanha o jornal mais completo de Barbacena e região. 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
2: É destaque no Cidade Alerta desta quinta-feira. Fonoaudiólogo é indiciado por importunação sexual após denúncias de mães de paciente da APAE de Barroso.
1: Polícia Rodoviária Federal apreende 230 quilos de maconha na região.
2: Pix tem novas regras para evitar fraudes.
1: Você se sente jovem? Em uma reportagem especial, a psicóloga Bianca Ventura explica que juventude vai além da idade.
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2: Barbacena tem uma quinta-feira de céu com muitas nuvens e praticamente nenhuma aparição de sol. Durante a tarde as nuvens se mantêm, mas não há previsão de chuva para hoje. As mínimas estão em 11 graus e as máximas podem chegar aos 26. Agora nos estúdios da 93 FM faz 19 graus.
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1: Os alunos dos cursos de Engenharia Civil e Arquitetura e Urbanismo do Unipac Barbacena participaram na noite da última terça-feira, dia 1º, de uma aula magna voltada à discussão sobre o desenvolvimento, o planejamento e a transformação das cidades. Com o tema Planejamento Urbano de Barbacena, analisando o Plano Diretor Municipal e a REURB, a palestra foi conduzida por Morgana Santos, no Auditório Santa Teresa. Durante o encontro, os acadêmicos tiveram a oportunidade de ampliar seus conhecimentos sobre planejamento urbano, legislação, regularização fundiária e desenvolvimento municipal. A atividade também possibilitou uma aproximação entre a formação acadêmica e os desafios enfrentados diariamente pelas cidades. A iniciativa reforça a importância da formação profissional aliada à reflexão sobre questões que impactam diretamente o desenvolvimento urbano e a qualidade de vida da população.
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2: São 11 horas em ponto nesta quinta-feira. Estão abertas até o próximo dia 16 as inscrições para a quinta edição da Mostra Cultural Rock do Bicho, que será realizada no dia 11 de outubro, de 3 da tarde até as 10 da noite, na Tecer Cultural. O evento vai reunir diferentes linguagens artísticas, como música, poesia, literatura, artesanato, fotografia e pintura. Também terá ações de conscientização e arrecadação de recursos voltadas à causa animal, incluindo temas como adoção responsável, vacinação, castração e bons tratos. As atividades que utilizam o palco e não envolvam venda de produtos são gratuitas. Já os artistas que desejarem expor e comercializar seus trabalhos deverão pagar uma taxa simbólica de R$ 15,00 no ato da inscrição. As apresentações musicais terão formato acústico, com duração máxima de 30 minutos, enquanto poesia e literatura terão até 15 minutos. Não haverá pagamento de cachê, mas os selecionados terão contrapartidas de divulgação oferecidas pela organização. Dúvidas podem ser esclarecidas pelo WhatsApp 32 98444 7968 ou pelo e-mail coletivorockdobicho@gmail.com.
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1: Agora falando um pouco de saúde, São Paulo registrou mais 2 casos de sarampo nesta terça-feira, elevando para 28 o número de infecções confirmadas em 2026. Segundo a Secretaria de Saúde, os novos casos são de um bebê e uma mulher de 40 anos. Do total, 25 foram registrados na capital, 2 em São Bernardo do Campo e 1 em Guarulhos. A maioria dos pacientes não tinha registro de vacinação contra a doença. Durante agosto, mais de 2,5 milhões de doses da vacina contra sarampo foram aplicadas no estado, principalmente na capital, Guarulhos e São Bernardo do Campo. Mesmo com o fim da campanha de multivacinação, os imunizantes continuam disponíveis nas UBSs, conforme o calendário vacinal. A chamada dose zero permanece indicada para bebês de 6 a 11 meses, sem substituir as doses regulares aplicadas aos 12 e 15 meses.
2: Onze e um nesta quinta-feira, vamos falar sobre ser jovem. Tiago, você se sente mais jovem do que a sua carteira de identidade aponta ou mais idoso do que sua carteira de identidade aponta?
1: Eu, psicologicamente, me sinto mais jovem e fisicamente mais idoso.
2: Aquele equilíbrio,
1: O joelho tá com 90 anos, mas eu, psicologicamente...
2: A mentalidade...
1: Eu não me vejo com meus 41 anos, eu me vejo ali uns 23, 25.
2: Pois é, e você que tá me ouvindo em casa, se sente mais jovem do que a sua certidão de nascimento aponta ou você se considera mais velho? É uma dúvida para todo mundo, né? Olha, muitas vezes a juventude é associada à idade também à aparência, mas ser jovem também envolve a forma como cada pessoa se sente e vive. Você então se considera jovem? Beatriz Onzin foi às ruas de Barbacena para saber como os barbacenenses enxergam a própria juventude. E a Isabela Moreira conversou com a psicóloga Bianca Ventura, que explica como essa percepção pode ir além da idade. Eu sou bem mais jovem que a minha identidade, sem dúvida nenhuma.
1: Quantos anos assim, mais ou menos?
2: 22, tá 22, ótimo, né? Confira a nossa reportagem.
5: Você se olha no espelho, a primeira coisa que você vê é a sua idade? Bom, para algumas pessoas, a idade é só um número. Para outras, é uma vivência. E a gente veio aqui nas ruas de Barbacena para saber se os barbacenenses ainda se sentem jovens. Tô aqui com o Laureano. Laureano, você se sente jovem?
6: Claro.
5: Por quê?
6: Ué, porque eu tenho meus 15 anos, né? Só que não, né? A juventude, eu penso assim, que ela tá no coração da gente, sabe? Vamos supor que há 8 anos eu encontrei uma pessoa maravilhosa que me devolveu a juventude, me devolveu a alegria, me devolveu o ânimo de viver, sabe? E outra, que a gente tem uma cidade maravilhosa de se viver. Olha aqui a nossa volta às árvores. A alegria vem da onde? Vem do Senhor, né? Que é de Deus, né? Então, quem tem ele no coração tem alegria. Então é jovem pro resto da vida.
5: Tô aqui com a Edivânia. Edivânia, você se sente jovem?
7: Sinto.
5: Por quê?
7: Ah, porque eu trabalho muito minha cabeça nesse sentido, sabe? Convivendo com meus filhos, querendo atualizar,
5: sim,
7: acompanhar a evolução das coisas, conviver com os netos. Então, trabalhar a cabeça da gente, né?
5: Sim.
7: Melhor coisa que existe, né? É. Ser vaidosa, né? Então, se a gente tá bem psicologicamente, o resto tudo encaminha, né?
5: Tô aqui com o Sérgio. Sérgio, vou te perguntar, você se sente jovem?
8: Me sinto jovem sim.
5: Por quê?
8: Porque, cara, eu tô com 31 anos e a galera da minha geração fica contando esse monte de mentira aí que a gente é velho, que a gente tá velho, e não tem nada disso não, cara. As outras gerações, elas estão ali com 40, 50 anos, super na flor da idade, super ativas, então acho que a gente precisa tomar essas outras pessoas como exemplo.
5: Gabriela, você se sente jovem?
9: Hoje em dia, não.
5: Por quê?
9: Hoje em dia, eu acho que a gente tem uma pressão muito grande pra, né, questão de faculdade e tudo mais, e eu não tenho o mesmo ânimo que o pessoal da minha idade tem pra ir em festa, por exemplo.
5: Além da idade, a psicologia trata a juventude de uma forma diferente.
10: O mês da juventude convida a uma reflexão que vai muito além da idade nos documentos. Hoje a gente tá com Bianca Ventura, ela é psicóloga especializada em psicopatologia. Então, Bianca, a juventude costuma remeter à idade, mas é possível falar de juventude como um estado de espírito?
11: Com toda certeza, a juventude é um estado de espírito, né? Pode ser um estado de espírito também. Ela vai muito além dessa questão da idade. Na verdade, o Dia da Juventude foi criado pela ONU, né? É comemorado no dia 12 de agosto, para trazer visibilidade para os jovens, né? Inserir os jovens na política, para trazer direitos para eles, né, para que eles se insiram, porque é muito importante a gente ter o jovem inserido hoje, né, tanto no nosso presente, quanto na construção também do nosso futuro. Mas o estado de espírito, né, de ser jovem, ele está inserido muito dentro da nossa curiosidade. Então, se a gente for perceber, os jovens, eles são o quê? Curiosos, questionadores. Então, é muito importante que a gente mantenha essa curiosidade dentro de nós. E algo que a gente trabalha até dentro da psicologia, a gente dá um nome de flexibilidade cognitiva, que é a capacidade que a gente tem de aprender as coisas. Então, a gente sabe que para manter esse espírito jovem, é a gente estar sempre buscando coisas novas, buscando aprender, ter em mente, né, de que a gente sempre tem o que buscar mesmo, o que saber, o que evoluir, o que mudar. E os jovens trazem essa noção para a gente, porque eles vêm com essa curiosidade sobre o mundo, sobre as coisas, buscando se identificar. E para a gente manter um espírito jovem, é importante manter essas características.
10: E o excesso de responsabilidades, cobranças, comparação com outras pessoas, faz a gente perder esse senso de juventude, de jovialidade?
11: Eu gosto sempre de falar que excessos nunca é bom, né? Então, tudo aquilo que está em excesso, a gente precisa parar um pouco e reavaliar. É importante a gente ter responsabilidades, sem dúvidas, e a responsabilidade, ela está bem além da questão de nós sermos jovens, né? Está aí por toda a nossa vida. Com relação à comparação, é muito complicado quando a gente se compara com o outro, né? Eu costumo dizer que a comparação mais justa é a comparação com nós mesmos. E olhe lá, porque dependendo do momento em que a gente já vivenciou alguma coisa, dos recursos que a gente tem, a gente se comparar com quem a gente foi, a gente estava em um outro momento, em uma outra circunstância. E aí você se imagina se comparando com uma outra pessoa. É uma régua totalmente diferente.
10: Em uma sociedade que valoriza tanto a aparência, como que a gente amplia o entendimento de que juventude também envolve atitudes e formas de pensar e não só o físico?
11: Essa pergunta ela é bem interessante, porque realmente juventude às vezes está muito ligada a essa questão da idade, né? Mas a gente acredita que ela vai muito além, que é destinado mesmo ao nosso estado de espírito. Então, a aparência, ela é importante. É importante que a gente se sinta bem, que a gente tenha uma visão bacana sobre nós mesmos, mas é importante principalmente a gente focar mais no nosso interno. Né, nos conhecermos, estarmos ligados às coisas que nos faz bem, àquelas coisas que são importantes, independente que às vezes a gente escuta algumas frases do tipo, ah, você já não está mais na idade de fazer isso, né? Como existem os padrões, né, sociais, padrões de imagem, por exemplo, físicos, enfim, é uma discussão bem ampla. E aí é por isso que a gente precisa realmente olhar para o nosso interno, se conhecer, entender quais são os nossos limites reais, né? Ou aquilo que é um padrão social, cultural, ou até mesmo mental, que está nos limitando, que não é interessante para a gente continuar alimentando, muito pelo contrário, né? Olhar para dentro de si e ver o que, que me faz bem, como que eu me sinto bem, trazer essa outra perspectiva.
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2: O Centro de Ecoterapia do IF Sudeste, aqui em Barbacena, está oferecendo atendimento gratuito e utiliza a interação com cavalos como parte de um método terapêutico interdisciplinar. Fundado em 2009 e certificado pela Associação Nacional de Ecoterapia, o espaço atualmente atende 16 pessoas, promovendo benefícios motores, cognitivos, emocionais, de comunicação e socialização, além de estimular autonomia e inclusão. Integrado ao setor de ecodeocultura do campus Barbacena, o projeto conta com uma equipe multiprofissional e realiza acompanhamento individualizado, respeitando necessidades e o ritmo de cada praticante. Além dos benefícios terapêuticos, a atividade também contribui para a formação dos estudantes e proporciona experiências de aprendizagem, responsabilidade e interação social em contato com os animais ao ar livre. O atendimento ele é aberto ao público interno e externo, com vagas também destinadas a instituições parceiras, como a APAI e a AMAB. Para participar, é necessária a indicação médica, seguida de triagem e entrevista com profissionais de fisioterapia, psicologia e equitação. As sessões são semanais, duram 30 minutos e envolvem guia, auxiliar guia e terapeuta, seguindo protocolos específicos para garantir a segurança dos praticantes. Para você ter mais informações, você pode enviar um e-mail para ecoterapiabarbacena@ifsudestmg.edu.br.
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1: Agora são 11h10. O Pix tem novas regras para evitar fraudes aos usuários do método de pagamento. Quem traz as informações é Giovana Meirelles.
12: A regra do Pix para combater golpes já está em vigor. A medida amplia de 30 para 80 dias o prazo para contestar uma devolução feita pelo MED, o Mecanismo Especial de Devolução. A mudança foi estabelecida pelo Banco Central e busca evitar que o próprio mecanismo criado para recuperar dinheiro de vítimas seja usado de forma fraudulenta contra quem recebeu um pagamento legítimo. O prazo para contestar uma devolução do MED aumenta de 30 para 80 dias. A mudança vale para quem recebeu um PIX que posteriormente foi devolvido pelo mecanismo e considera que essa contestação foi indevida ou fraudulenta. Nessa situação, o comerciante deve demonstrar que a transação foi legítima e que o pedido de devolução não deveria ter sido realizado. A mudança integra uma série de aprimoramentos de segurança do PIX. O Banco Central também vem implementando mecanismos para rastrear o caminho percorrido pelo dinheiro em golpes, aumentando então a possibilidade de localizar e recuperar os recursos desviados. Repórter Giovana Meirelles.
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2: Vamos falar de educação, porque os candidatos do ProUni, o segundo semestre de 2026, já podem consultar aí o resultado da lista de espera pelo site do programa. Precisa se utilizar a conta do gov.br. Os estudantes selecionados têm até o dia 14 de setembro para apresentar a documentação comprobatória diretamente à instituição de ensino, conforme o formato definido por cada faculdade. Entre os documentos exigidos está o comprovante de residência, além de comprovantes de renda de todos os integrantes do grupo familiar e também o comprovante de conclusão do ensino médio. Criado em 2005, o ProUni oferece bolsas integrais e parciais em instituições privadas a estudantes de baixa renda, com seleção baseada nas notas do Enem e processos realizados duas vezes ao ano.
1: E estão abertas as inscrições para novos membros associados do Centro de Pesquisa em Ecologia, Saúde Pública e Mudanças Climáticas de Minas Gerais, o CEPZEM, sob coordenação do Dr. Delton Mendes. A iniciativa busca reunir pessoas interessadas em contribuir para pesquisa, produção e divulgação científica, além de fortalecer a formação e o diálogo entre diferentes áreas do conhecimento. Para participar, os interessados devem acessar o formulário de inscrição disponível no perfil do Instagram, @centrodepesquisas, e enviar uma carta de apresentação. As atividades do centro são realizadas predominantemente de forma remota, permitindo a participação de pesquisadores e interessados de diferentes localidades. As inscrições podem ser realizadas até o dia 15 de setembro e mais informações estão disponíveis no link da bio do perfil CEPSEM nas redes sociais.
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2: Tráfico de drogas no bairro Grogotó, um veículo furtado no bairro Vilela e o cumprimento de 6 mandados de prisão na cidade são os destaques de hoje do Giro Policial com Isabela Moreira.
10: Jovem de 21 anos foi preso pela Polícia Militar por suspeita de envolvimento com tráfico de drogas na manhã de quarta-feira em Barbacena. A ocorrência foi registrada durante um patrulhamento no bairro Grogotó, nas proximidades de um condomínio apontado pela polícia como área conhecida pelo comércio de entorpecentes. Segundo os militares, o suspeito estava em uma motocicleta e tentou fugir ao perceber a presença da equipe, mas foi alcançado e abordado. Durante a revista, os policiais encontraram R$ 2.000 em dinheiro e uma porção de cocaína escondida dentro da jaqueta do rapaz. Conforme a polícia, ele afirmou que mantinha mais drogas em casa e permitiu a entrada dos militares no imóvel. No quarto do suspeito foram apreendidos outra porção de cocaína e mais R$ 2.000. O jovem foi preso e levado para a delegacia de polícia civil, enquanto a motocicleta foi removida para um pátio credenciado. O idoso de 73 anos teve o veículo furtado na noite desta quarta-feira no bairro Vilela. De acordo com informações da Polícia Militar, a vítima informou que o criminoso aproveitou que as chaves permaneciam na ignição de seu Fiat Uno e realizou o furto. Ainda segundo os militares, durante o rastreamento, as equipes receberam informações de que o veículo havia batido contra um poste e sido abandonado enquanto o suspeito fugia a pé. O automóvel foi localizado acidentado e, em seguida, os militares abordaram o suspeito, que apresentava nervosismo. O homem de 30 anos confessou ter se acidentado com o veículo, alegando que este havia pegado o carro emprestado, versão negada pela vítima. Ele recebeu voz de prisão em flagrante e o veículo foi removido para as providências de polícia judiciária. E a Polícia Militar prendeu 6 homens que possuíam mandados de prisão em aberto durante ações realizadas entre a noite de quarta-feira e o início da madrugada desta quinta-feira em diferentes bairros de Barbacena. No bairro Santo Antônio, um homem de 33 anos foi localizado em casa após os militares receberem informações sobre um mandado de prisão preventiva. No Nova Cidade, outro homem de 39 anos também foi encontrado em sua residência e preso após a confirmação de uma ordem judicial expedida pela comarca de Barbacena. No bairro Vilela, um homem de 42 anos resistiu à prisão e afirmou que não permitiria a entrada dos policiais no imóvel. Diante do risco de fuga, os militares entraram pela janela e utilizaram técnicas de imobilização para contê-lo. Já no bairro São Pedro, um homem de 43 anos foi abordado durante patrulhamento e teve confirmado um mandado de prisão por homicídio expedido pela Vara Única de Pompéu. Ainda na noite de quarta-feira, um homem de 24 anos foi preso em sua residência no bairro Pontilhão. Apesar de nada ilícito ter sido encontrado durante a abordagem, a consulta ao sistema confirmou o mandado de prisão. No início da madrugada, no bairro Santa Luzia, a polícia localizou outro homem de 27 anos que também era procurado pela justiça. Após a confirmação do mandado, ele recebeu voz de prisão e foi encaminhado à autoridade policial. Isabela Moreira para o Cidade Alerta.
2: A Polícia Rodoviária Federal apreendeu na madrugada desta quinta-feira cerca de 230 quilos de maconha em um veículo nas proximidades do bairro Igrejinha, em Juiz de Fora. O condutor desobedeceu a ordem de parada e fugiu por aproximadamente 3 quilômetros até que o cerco policial obrigou o motorista a sair da rodovia e seguir em direção ao matagal. O veículo acabou ficando imobilizado e os dois ocupantes fugiram para uma área de mata, não sendo localizados até o momento. As equipes da Polícia Rodoviária Federal continuam as buscas pelos suspeitos, enquanto a ocorrência será encaminhada para a Delegacia de Polícia Federal de Juiz de Fora.
1: E o Ministério Público de Minas Gerais denunciou 9 pessoas apontadas como integrantes dos núcleos de comando, liderança e apoio de uma organização criminosa ligada ao Comando Vermelho, com atuação em Leopoldina e cidades da região. Os investigados foram alvos da Operação Kione, deflagrada em julho pelo Ministério Público e pela Polícia Militar, para desarticular uma organização interestadual com ramificações na Zona da Mata Mineira e no Rio de Janeiro. A denúncia está entre as primeiras do país baseadas na nova lei antifacção. Segundo as investigações, o grupo possui estrutura hierarquizada, divisão de funções e logística própria para distribuição de drogas, recebendo entorpecentes do Rio de Janeiro. Além do tráfico, os integrantes são acusados de utilizar violência, ameaças e armas de uso restrito para controlar territórios e moradores, além de promover tribunais do crime, monitorar forças de segurança e recrutar adolescentes. Também foram identificadas ações para ampliar a influência da facção nas comunidades, como o financiamento de eventos e a distribuição de benefícios. A Operação Kione cumpriu 70 mandados, sendo 27 de prisão preventiva e 43 de busca e apreensão em Leopoldina, Recreio, Juiz de Fora e no Rio de Janeiro. As investigações resultaram na apreensão de mais de 5 mil porções de droga, 4 fuzis e carregadores, além de apontarem episódios de tortura, espancamentos, ameaças e ataques. Os novos denunciados respondem, entre outros crimes, por domínio social estruturado e favorecimento ao domínio social estruturado, previstos na nova legislação, que estabelece penas de 20 a 40 anos para o primeiro delito. A denúncia agora será analisada pela Justiça.
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1: E o fonoaudiólogo de 50 anos, acusado de importunação sexual mediante fraude, após denúncias de pelo menos 6 mulheres, mães de pacientes da APAE de Barroso, foi indiciado pela Polícia Civil. Segundo os relatos, ele convidava as vítimas ao consultório sob o pretexto de ensinar um teste que seria aplicado nos filhos e, durante o atendimento, realizava toques de natureza sexual. Preso preventivamente em 12 de agosto, no centro de Barbacena, o investigado permanece no presídio da cidade. Em depoimento, ele negou as acusações. A defesa, representada pelo advogado Marcelo Chaves, informou que entrou com um pedido de habeas corpus e preferiu não comentar o mérito do caso. A APA informou que suspendeu o profissional dos atendimentos assim que tomou conhecimento das denúncias.
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1: Agora são 11h20. Uma idosa ficou ferida após ser atropelada por uma motocicleta na tarde da última quarta-feira na rua Raul Soares, região central de Carandaí, a cerca de 37 quilômetros de Barbacena. O acidente aconteceu por volta das 15h30, quando a vítima atravessava a faixa de pedestres. Segundo informações iniciais, o condutor da moto não possuía habilitação. Após o atropelamento, populares, incluindo um militar reformado, prestaram os primeiros socorros à vítima e permaneceram no local até a chegada da equipe de socorro. A idosa foi encaminhada para atendimento médico e posteriormente transferida para o Hospital Regional de Barbacena. As circunstâncias do acidente deverão ser apuradas.
2: A EPR Via Mineira está informando que foi registrada às 8 horas e 56 minutos de hoje, quinta-feira, uma ocorrência no quilômetro 741 da EBR-040, em Santos Dumont, envolvendo o tombamento de um veículo pesado. Não houve vítimas. As equipes operacionais da concessionária atuam no atendimento com viatura de inspeção, guincho e equipes de sinalização, além do apoio da Polícia Rodoviária Federal. Em razão desta ocorrência, o tráfego segue em uma faixa no sentido Juiz de Fora. Não há interdição no sentido Belo Horizonte. A liberação da faixa interditada ocorrerá após a conclusão dos procedimentos operacionais de estombamento e remoção do veículo, além da verificação das condições de segurança da via.
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1: Olha, chegamos ao mês de setembro, o mês de prevenção ao suicídio, e os números são alarmantes. O número de suicídios no Brasil cresceu 25% nos últimos 5 anos. Em 2025, foram registradas 16.533 mortes em todo o país, o que representa uma média de cerca de 45 casos por dia. Segundo o Centro de Valorização da Vida, o CVV, para cada morte por suicídio, há outras 25 tentativas de autoextermínio. Os números acendem um alerta para a dimensão do problema e reforçam a importância de ações voltadas à prevenção, à identificação de sinais de sofrimento psíquico e ao acolhimento de pessoas que necessitam de apoio. Os dados são do Sistema Nacional de Informações de Segurança Pública. Em Minas Gerais, o cenário também chama a atenção. O estado registrou 1.987 suicídios em 2025, com uma taxa de 9,29 mortos a cada 100 mil habitantes. O índice supera a média nacional, que foi de 7,75 casos por 100 mil habitantes no mesmo período. Diante deste contexto, o Setembro Amarelo ganha destaque como um período de mobilização e conscientização sobre a prevenção do suicídio. Ao longo do mês, a campanha busca ampliar o debate sobre saúde mental, estimular a procura por apoio profissional e fortalecer redes de acolhimento para pessoas em situação de sofrimento. Para quem precisa de ajuda ou de alguém para conversar, o Centro de Valorização da Vida oferece atendimento gratuito e sigiloso 24 horas por dia pelo telefone 188. Em situações de emergência ou risco imediato, a orientação é procurar um serviço de urgência ou acionar o SAMU pelo telefone 192.
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2: 11h24, estamos ao vivo no seu rádio e também pelo YouTube. Acesse nosso canal 93FMBQ e assista nosso jornal com imagens ao vivo dos nossos estúdios. Uma mega operação da Polícia Civil cumpriu dezenas de mandados em Minas Gerais e em mais 4 estados. Quem tem os detalhes pra gente é o nosso repórter Oswaldo Diniz.
13: O Departamento Antidrogas da Polícia Civil, o DENARC, faz operação nesta manhã em BH, interior e também outros estados brasileiros. O objetivo é cumprir mandados de busca e apreensão visando combater uma organização criminosa especializada na venda de drogas gourmet, como por exemplo skunk e haxixe, derivados da maconha, e a droga sintética êxtase. São 39 mandados para serem cumpridos, mandados todos de busca e apreensão. Em Minas Gerais, 22 em BH, 2 em Contagem, 3 em Lagoa Santa, 1 em Ipatinga e 1 em Esmeraldas. Também são cumpridos mandados em Foz do Iguaçu, no Paraná, 5 mandados no Paraná, 2 em Rio Branco, no Acre, 1 em São Paulo, na capital, e 2 na capital do Rio de Janeiro. Operação em andamento. Repórter Oswaldo Diniz.
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1: Olha, essa é pra você que quer começar o feriado milionário, Graziella.
2: Gente, meu sonho. Já viu aquele meme? Era meu sonho. Era
1: imagina,
2: meu sonho.
1: Ganhar hoje e aí segunda-feira ainda é feriado.
2: Nossa, né? Já não ia aparecer pra trabalhar segunda mesmo. Se fosse sem medo, eu ia dar uma emendada no feriado da Independência com o Natal.
1: Ajudar. Olha, a Mega Sena sorteia nesta quinta-feira um prêmio estimado em 41 milhões
2: nada
1: de reais.
2: Mal.
1: As 6 dezenas do concurso 3053 serão sorteadas a partir das 21 horas no Espaço da Sorte em São Paulo. As apostas podem ser feitas até as 20 horas de hoje em casas lotéricas credenciadas pela Caixa em todo o país. Apostas simples custa R$ 6,00 com 6 dezenas, tá? No último concurso foram sorteados os números 16, 30, 40, 47, 48 e 60 e nenhum apostador acertou as 6 dezenas. É a sua chance, Graziella.
2: Gente, eu vou emendar, eu tô falando, se eu não aparecer terça-feira aqui...
1: Posso saber?
2: Pode não aparecer amanhã, você pode saber que eu fiquei milionária.
1: É verdade. Hoje, se né? Você emendar o feriado a partir de amanhã, já saberá.
2: Emendarei feriado da Independência com Natal, com certeza absoluta.
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1: 11h26, professores da educação básica e superior de instituições públicas ou privadas já podem solicitar a Carteira Nacional Docente do Brasil, a CNDB, documento oficial do Ministério da Educação, criado para reconhecer o exercício da profissão e garantir acesso a benefícios do programa Mais Professores para o Brasil. A carteira possui mecanismos de segurança e QR Code para validação e pode oferecer vantagens como descontos em hotéis, lojas físicas e virtuais, além de meia entrada em eventos culturais. A solicitação é feita exclusivamente pela internet pelo sistema oficial do programa, com acesso pela conta gov.br. O sistema verifica os critérios de elegibilidade e os dados do professor, que deve ter CPF regular e vínculo ativo no E-Social. Após confirmar as informações, preencher o cadastro e enviar uma foto, o docente pode conferir a prévia e baixar a versão digital da carteira. Segundo o MEC, cerca de 2 milhões e 700 mil professores poderão solicitar o documento.
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2: Olha, a gente chega no finalzinho do Cidade Alerta de hoje, mas antes de eu encerrar, eu queria deixar um abraço, Thiago, para a equipe do Colégio Imaculada Conceição.
1: Sim.
2: Nós tivemos hoje de manhã presente lá no Colégio Imaculada. Hoje aconteceu a mostra de profissões organizada. Eu achei muito legal que a organização foi dos alunos do terceiro ano do colégio.
1: Certo.
2: Então eles mobilizaram dezenas de profissionais das mais diversas áreas. A Rádio 93FM foi convidada para estar lá no colégio, junto com diversos cursos do Unipac. Teve também Força de Segurança, EPICAR, Faculdade de Medicina, pessoal da Polícia Militar, pessoal da Jomap, tava lá, tinha até um bezerrinho lá no meio.
1: Que legal.
2: Guarda Civil Municipal, muitos profissionais mostrando um pouco do que fazem, mostrando um pouco do seu trabalho, das suas rotinas, para esses futuros profissionais, né? Eles estão ali buscando. Então, eu quero encerrar o Cidade Alerta hoje deixando um abraço especial. Vou deixar um abraço em nome da irmã Márcia, diretora do colégio, e também da Adriana Fernandes, que é a coordenadora pedagógica, que fez o convite pro pessoal da rádio. Tá lá, o pessoal adorou. Todo mundo, acho que eu arrumei uns 4 radialistas lá, hein?
1: Oi, que bom, hein?
2: Acho que eu arrumei uns 4 radialistas lá. Então, amanhã aqui no Cidade Alerta a gente traz uma matéria especial mostrando um pouquinho sobre como foi esse evento, inclusive que sirva de incentivo para outras escolas, né,
1: com
2: fazerem
1: certeza.
2: Isso. Porque é abrir a porta do colégio para que profissionais entrem nas escolas, mostrem o seu trabalho. Muitos oriundos das próprias escolas. Eu fui ex-aluna do Imaculada. A Bárbara, que é aluna hoje do curso de publicidade, estava lá também, ex-aluna do Colégio Imaculada. Então, você acaba fazendo isso girar. Você fala, pô, estudei aqui.
1: Com certeza.
2: E hoje eu vim aqui mostrar a profissão que eu segui. Então, Muito legal, então parabéns, que sirva realmente de incentivo para que outras escolas façam isso. E amanhã no Cidade Alerta você confere essa matéria completinha. Eu estive lá com a equipe da rádio, com a equipe do curso de publicidade do MIPAC e foi incrível, tá certo? Fica o convite para amanhã.
1: Estou ansioso para assistir.
2: Além da coxinha, que estava deliciosa ainda no final.
1: Ah, eu já não vou comentar porque eu estava aqui na redação.
2: Gente, já teve um lanche maravilhoso com a leite chocolate. Olha, eles ganharam nosso coração e nosso estômago.
1: A nuca tá fundando aqui,
2: Graça. Não, estava maravilhoso. Minha gente, com o apoio da Clínica Convertentes, o Cidade Alerta fica por aqui. 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Vem aí, Seleção 93, já com os meninos do Cruzeiro, menos ressaca hoje, né?
1: Menos ressaca, hoje tem a galera do Vasco.
2: Só tá Vasco da Gama. É. O Jackson não tá muito feliz nesse momento não, né, Jackson?
14: Não, tô sim, meu time ganhou, então...
2: Então tá tudo bem, né? Tá tudo bem, não todo tem problema feliz. O Vascão dar lá não, né?
14: Não tem problema não. O Vasco está no lugar dele.
2: Vem aí, Seleção 93, Cidade Alerta volta amanhã às 5 para as 11.
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17: Bom dia, torcedor, eu sou Beto Santos, a Seleção 93 está na área. As informações que acontecem no esporte agora.
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17: Não para mesmo, torcedor. Vamos falar aqui do esporte Barbacena, né? Vai chegando hoje, quinta-feira, amanhã sexta, amanhã a gente divulga todos, tudo que vai acontecer aqui em Barbacena região, mas já temos aqui amistosos confirmados. Washington Lima!
22: Já temos, Beto. A bola vai rolar nesse final de semana na Arena Olympique. Pirraça vai jogar contra o Significa.
17: Também na, amistoso na Arena Palmeirinha.
22: O Palmeirinha joga contra o Juventus.
17: Estádio Ipanema em Vasconcelos.
22: O Sport vai pegar o PSG, Beto.
17: E eu tenho também que o Polaco mandou pra mim, né? As categorias de do cinquentão e quarentão do campeonato da Vargem do Amargoso já tem jogos definidos, viu, Washington? Olha aí, cinquentão, 13 horas, Comercial Remediense. E quarentão, às 15 horas, União A vai enfrentar o Volta Grande. E fica aí na expectativa, então, para que amanhã a gente divulga todos os detalhes, toda a informação que vai acontecer no final de semana em Barbacena, que cada semana sempre tem surpresa aí no especializado, né, Washington Lima? Então fica aí essa informação. 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Do Galão, que classificou aí mais uma fase da Copa do Brasil. Quem traz notícia para você, Cláudio Rezende. Chega mais, Cláudio!
23: O Galo vai conhecer hoje o adversário na Copa do Brasil, vai sair do duelo Grenal, lá no Rio Grande do Sul, mas é assunto só para novembro. Agora o foco é no Campeonato Brasileiro. No sábado vai até a capital paulista enfrentar o São Paulo e para esse jogo, baixas médicas. O goleiro Everson, que jogou no sacrifício no Clássico e foi só por conta do tamanho do jogo, agora vai ficar ausente em algumas partidas do Galo, possivelmente até a superdata FIFA ali em setembro ele não vai jogar, até meados de setembro. E além do Everson, Juan e Maicon, que estão com problemas musculares, deverão ser ausência. A ideia para esse jogo é um time misto lá na capital paulista, porque na semana que vem tem o Santos na Vila Belmiro, aí mata-mata da Sul-Americana.
22: Como disse o Cláudio Rezende, após o jogar no sacrifício contra o Cruzeiro nessa terça-feira, o Everson fica de fora de compromissos importantes para o Galo, incluindo a decisão das quartas de final da Copa Sul-Americana contra o Santos. O goleiro sofreu um trauma no pé na última semana, tomou injeções para estar a campo na Arena MRV no Clássico. Rodrigo Lasmar, médico do Atlético, revelou que Everson atuou contra o Cruzeiro com o pé esquerdo basicamente fraturado. O goleiro não passará por uma cirurgia e terá um tratamento mais conservador. O tempo de ausência de Everson para tratar dessa contusão não foi confirmado, mas a tendência é que o camisa 22 fique fora dos próximos jogos. São Paulo, como disse o Cláudio Rezende, Santos, Fluminense, Santos de novo só pela Sul-Americana e Chapecoense pelo Campeonato Brasileiro.
17: Vamos lá, Cornélio, o Galo aí tem aí uma maratona de jogos, né? Tem aí, mas o Baba tá aí, né, com o time na mão.
24: Sem dúvida. Conseguiu fazer do elenco, juntou o elenco do Galo, que estava assim, desacreditado, e agora acreditando muito. E tem tudo para fazer uma grande sequência de campeonato, tanto a Copa do Brasil, como a Sula e como o Campeonato Brasileiro. Nada melhor do que ganhar um clássico e deixar a motivação lá em cima. Coisa que está fazendo muito bem ao Galo.
17: Eu faço duas perguntas para você e o torcedor do Galo quer saber, né? A Arena voltou.

0: isso é muito significativo, né? Porque é um ídolo da torcida, é um guerreiro dentro de campo, é o capitão do time, é o que manda e fala muito com os jogadores fora e dentro do campo. Uma perca muito grande, mas mostrou um grande profissionalismo, né? Porque as entrevistas que eu vi depois do jogo do Cruzeiro mostrou que ele jogou fraturado, o pé dele está fraturado. Então, agora é um tempo de recuperação grande.
1: Isso mostra a confiança que o treinador tem nele, né?
0: E que é para nós também, né? O Cruzeiro não fez pressão nenhuma no jogo, que ele se saiu muito bem no jogo contra o Cruzeiro.
1: Ô Ashley, um ouvinte nosso, o Paulo César, lá da Bahia Aguada, e também o Francisco ali do bairro Boa Morte, eles estavam presentes lá na arena no jogo contra a equipe do Cruzeiro.
2: Estavam lá.
1: Disse o seguinte, que eles não conseguiam conversar. Desde a hora que chegou, a hora começou, a barulho da torcida foi 90 minutos de massacre de o torcedor agitado, gritando, cantando, incentivando o time.
0: É o que ajuda muito, né? Ajuda muito e anima muito o time, né? O time pega aquela garra.
1: Foi uma coisa impressionante, que você não conseguiria conversar entre assim... entre as pessoas. Tinha que tomar um refrigerante, cerveja e tal, mas até lá para ir no barco para comprar, não conseguia falar.
2: Isso mostra como o apoio da torcida é muito importante, né, Beto? E principalmente a torcida do Galão da Massa, que agora começou a fazer, como você disse no começo, começou a fazer com que a arena se torne um lugar confortável para o Galão. É um caldeirão.
1: E outro detalhe que foi um show. Foi aquele o galo lá, o galo doido, te pendurado numa corda.
0: Desceu de rapel.
1: E foi uma
2: festa. O galo é doido mesmo.
1: 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É hora de falar do Cruzeiro. Notícia Celeste, aí vem Emerson Panzieri.
3: O técnico Arthur Jorge começando a pensar no duelo contra o Atlético Paranaense em atividade na Toca da Raposa com os jogadores do Cruzeiro. É hora do time levantar a cabeça e pensar que

0: jogos. E o Gabigol, ontem ele deu uma entrevista pro Fui Clear, influenciador, dizendo, né, que vai retornar ao Cruzeiro na próxima temporada. Tem mais 2 anos de contrato com o Clube Celeste, deixou o Cruzeiro no fim do ano passado, quando perdeu aquele pênalti no jogo do Corinthians na Copa do Brasil, e tem contrato com o Clube Celeste.
1: Mas antes de falar de Gabigol, eu acho que o Cruzeiro não poderá contar com o Jonathan Jesus, até mais importante para os próximos jogos na Série A do Campeonato Brasileiro. O zagueiro sofreu uma distensão na panturrilha, como disse o Emerson Panseri, na derrota por 2-1. Camisa 34 se machucou no primeiro tempo de volta das quartas de final da Copa do Brasil. O jovem acusou dor na arrancada, caiu no gramado e precisou ser substituído por João Marcelo. O que eu não gosto, tá? Eu acho que o João Marcelo e o Fabrício Bruno não tem sincronia nenhuma. Parece o Patati e o Patatá ali. O tempo de recuperação de Jonathan Jesus ainda não foi revelado. A tendência é que João Marcelo, que vem sendo bastante utilizado por Arthur, assuma a titularidade ao lado de Fabrício Bruno. Para mim, muito preocupante pro time cruzeirense.
2: Mas o torcedor celeste, com essa notícia, foi como uma bomba ontem, viu, Marco Aurélio? E saiu nas redes sociais, o Gabigol encheu a boca, eu vou voltar pro Cruzeiro.
1: Falou, ainda falou que o Santos não tem a capacidade de pagar o meu salário.
2: Que bomba o Cruzeiro tá aí.
3: Hoje eu vou fazer um comentário diferente.
2: Sai do muro!
3: O Cruzeiro é uma Disney?
1: É Disney, né?
3: Comando, porque perdeu para o Flamengo, foi eliminado, ninguém falou nada. Perdeu para o Atlético, parece que lá todo mundo passa a mão na cabeça do jogador, o jogador ganhando milhões e milhões e ninguém vem cobrar de jogador. Jogador jogador é funcionário do clube, ninguém cobra. Tá tudo bem, foi eliminado de 2 campeonatos e deixou de ganhar um burro do dinheiro. Ninguém vai falar nada. O Pedrinho, o filho do Pedrinho, não vai chamar a responsabilidade dos jogadores. Ou é uma Disney, um Cruzeiro. Lamentável o que a gente tá vendo. Tá na hora de alguém tomar postura no Cruzeiro e começar a cobrar jogador, porque do jeito que tá, o mundo inteiro vai querer jogar no Cruzeiro, porque só ganha dinheiro, não tem compromisso.
2: Por isso que o Gabigol quer voltar.
3: É um absurdo isso. Perdeu para o Flamengo, passaram o rodo, falaram que o time é bom, que não sei. Perdeu para o Galo e ninguém vai tomar uma. Ninguém vai tirar essa situação com o jogador. Tá tudo bem, então.
1: Tá tudo bem, né?
2: É um
1: tá tudo
2: absurdo bem. Agora, isso. Agora, um detalhe desse atual plantel do Cruzeiro, essa que é verdade. Todos jogos importantes contra times grandes, jogos que podem, no caso, Copa do Brasil, Libertadores, isso aí é a classificação. No Campeonato Brasileiro pode melhorar a sua pontuação dentro do campeonato. Todos os jogos contra grandes times, os medalhões não jogam. Essa que é verdade.
3: Tem 2 anos.
1: Somem.
2: Essa que é verdade.
3: Tem 2 anos que é um bom plantel. Todo mundo fala que é o terceiro melhor plantel, mas não ganha nada, gente. O que, que o Matheus Pereira ganhou no Cruzeiro? Nada. O que, que o Gias está fazendo? Nada. Gente, caiu o Jorge, né? Então tá na hora de cobrar, sim, gente. Porque chega no dia do pagamento, mas porque é dia 5. Pedrinho vai lá e paga todo mundo em dia, tá todo mundo satisfeito. E ninguém cobra de jogador, até eu quero ser jogador do Cruzeiro.
2: Fica aí essa interrogação.
1: Mas ó, vou soltar mais uma importante aqui, ô Marco Aurélio. Será que Gabigol não é um reserva melhor que Neyser Villarreal?
3: Mas se o Gabigol julgar o que ele tá jogando
1: no Santos, é
3: ótimo. Mas se ele julgar igual jogou no Cruzeiro aqui, é preferível mandar embora. Pagar 3 milhões pra Gabigol também é um absurdo.
1: 3 milhões pra um reserva.
2: É um absurdo. Olha aqui, olha, quanto que é o salário do Gerson? Acho que é 3. 3
3: milhões.
2: E do Matheus?
3: 2
2: Mateus,
3: milhões.
2: Matheus então dá 5.
3: E 1.800.000 o Caio Jorge. Ah,
2: então 7.
3: É 30 milhões a folha do Cruzeiro.
1: Muito caro. Muito caro.
2: Era pra ser.
3: Pra passar a mão em jogador de futebol.
2: Eu sou da opinião, e o próprio torcedor, né? É de opinião, perder faz parte do jogo. Agora, se perder por incompetência, aí é demais.
3: É um absurdo que a gente
2: dá, né? O cara fala assim: ah, nossa, tu tá desesperado, é coisa que é. Não. Ninguém aqui, nem eu, por exemplo, é você, Marco Aurélio, Washington, a gente, né, inclusive, deu aí os parabéns, foi um jogaço da equipe do Atlético, até jogou
3: ninguém
2: dentro.
3: Ninguém tá tirando mérito, né, do Galo.
2: Jogou taticamente, tecnicamente, perfeito contra a equipe do Cruzeiro. Nossa, o questionamento do torcedor celeste é o detalhe, o time, né, o time, por exemplo, o Cruzeiro jogou contra a equipe do Atlético,

0: teve a capacidade do time adversário jogar com um goleiro perna quebrada. Essa que é a verdade.
1: Essa é a verdade.
0: E não teve chute a gol.
2: Não chutou a gol. Então, é um time pipoqueiro, infelizmente, está pagando um absurdo para esse jogador e ninguém cobra de jogador. Jogador não está acima do clube, não. Primeiro o clube e depois o jogador, porque o jogador vai embora, o clube fica.
0: Então, daqui a pouco, é um absurdo. Daqui a pouquinho vão dar notícia do Vascão, né? O Vascão classificou, né? Tá aí no último campeonato, né? Jogou uma bela partida ontem e já voltamos com notícia de todo o Brasil.
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0: E vamos falar então do Vascão, né? O Vascão, né? Tá, ele é aquele tipo, né? Quebra, mas, né? Entorta, mas não quebra.
1: Mas não, né? Quebra, né, velho?
0: É, e foi lá, jogou bem e passou pelo Vitória. Eu não acreditava, não. Eu
1: também não, tá, Beto? Mas o Vasco está pela terceira vez consecutiva na semifinal da Copa do Brasil. A equipe carioca foi superior e venceu o Vitória por 2-0 em pleno Barradão em Salvador na noite de ontem. O primeiro gol foi de Andrés Gomes e o mesmo autor do triunfo em São Januário. No último lance, Puma Rodrigues confirmou a vaga. Com essa vaga, o time carioca faturou a premiação de 9 milhões, que será paga pela CBF.
0: Dinheiro de bem-vindo no Vasco, mas o Vasco mostrou aí, né?
2: Que... mostrou competência.
0: Mostrou.
2: Foi lá, segurou o primeiro tempo e no segundo tempo deu a aula e marcou 2 gols.
0: E também pela Copa do Brasil, o Palmeiras segurou o empate com o Santos e também está na próxima fase.
1: Está na próxima fase, Beto. Palmeiras está classificado para a semifinal. O Verdão empatou em 0-0 com o Santos na Vila Belmiro pelo duelo de volta nas quartas de final. Na fase seguinte do torneio, os comandados de Abel Ferreira vão enfrentar o próprio Vascão da Gama. Após vencer por 3-0 na ida no Nupunk Park, Palmeiras soube administrar a vantagem como visitante e pouco sofreu.
0: O Marco Aurélio, sem dificuldades
2: sem
0: para o Verdão.
2: Sem dificuldades, Verdão foi um treino de luxo. Eu só queria destacar uma coisa, que desses times aí, imagina se passa Grêmio ou Inter e Vasco. Nós vamos ter dois na Libertadores, dois que vão para a Série B.
1: Que podem cair para a Série B, né?
0: Que coisa, hein? Loucura. 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E pelo Brasileirão, o Flamengo venceu o Mirassol. Tá um pontinho do líder, a equipe do Palmeiras.
1: Deu a lógica no duelo entre um aspirante ao título e um time que luta contra o rebaixamento. Resultado de 3 semanas atrás se repetiu. Vitória do Flamengo sobre o Mirassol, que foi ao placar. Em vez da goleada, um protocolar, 2 2-0 construído no primeiro tempo no Maracanã, Rio de Janeiro. A partida estava atrasada e foi válida pela quarta rodada do Brasileiro. Carrascal e Lucas Paquetá fizeram os gols. Com o resultado, o rubro-negro chega a 51 pontos e fica a um pontinho do Palmeiras. Agora as equipes com o mesmo número de partidas disputadas, 25 cada.
0: E um pontinho de diferença, Marco Aurélio. Quem sabe o Flamengo já assume a liderança no final de semana?
2: É o que está acontecendo igual o Cruzeiro Atlético, né? O Flamengo está subindo de produção e o Palmeiras caindo de produção. Próxima rodada, se o Palmeiras empatar e o Flamengo ganhar, eu acho que passa e vai deslanche em cima do Palmeiras.
0: Sem dúvida. E ainda pela Copa do Brasil, hoje vamos ter o clássico, né? O clássico dos esperados, né? Grêmio Internacional, Washington.
1: Beto, chegou o momento de Grêmio e Inter decidirem uma vaga na semifinal da Copa do Brasil. O Grenal eliminatório na Arena do Grêmio em Porto Alegre começa às 20 horas dessa quinta-feira. Quem avança conquista a redenção da torcida, enquanto o eliminado terá que lidar com uma consequência tensa de uma crise pós-clássico. As duas equipes gaúchas vivem momentos difíceis na Série A do Campeonato Brasileiro. O tricolor respirou com a vitória sobre 3-1 na Chapecoense no último domingo, enquanto o Colorado encarou mais uma noite dramática, foi derrotado pelo Bahia por 3-2.
0: Marco Aurélio, Grenal é sempre Grenal, né?
2: É o Cruzeiro Atlético nosso aqui,
1: é,
2: né?
1: Exato.
2: Hoje, amanhã, uma torcida chora e a outra tá rindo lá, mas a situação dos dois lá vai morrer abraçado os dois aí.
0: E olha só, olha que notícia, hein? Os dois, né? Estão aí, né? Dois gigantes, né? Do futebol brasileiro, Ponte e América. O América venceu, eu acho, Leila.
1: Beto, venceu, mas será que ainda dá pra seguir sonhando que vai sair dessa situação? O América segue na luta contra o rebaixamento na Série B. Nesse domingo, o Coelho venceu a Ponte Preta 2-0 pela 25ª rodada no Independência. Apesar do resultado positivo contra a Macaca, o risco de descer pra Série C segue alto. Segundo dados da UFMG, o América agora soma 99,79% de probabilidade de ser rebaixado. Desceu um pouquinho a probabilidade que antes era 99,89%.
0: Tá aí, Marco Aurélio, mas também a Macaca acho que foi contigo.
2: É, não podemos comemorar não, porque a Macaca trouxe menino de 15, 16, 17 anos
1: para não tomar na pro ar.
2: O principal também não veio porque não recebe salário há 6 meses.
0: E falando de futebol europeu, a Federação Argentina vai fazer uma homenagem para Lionel Messi.
1: Beto, a Associação de Futebol da Argentina prepara uma homenagem ao Lionel na próxima rodada do torneio Clausura. Em razão da aposentadoria do craque da seleção da Argentina, e a entidade determinou uma ação especial durante as partidas dessa competição. E só lembrando que ele aposentou só da seleção, tá? A AFA divulgou ontem que todos os jogos da rodada entre os dias 4 e 7 de setembro terão um minuto de aplausos em homenagem a Lionel Messi, maior artilheiro da história da seleção. A manifestação acontecerá aos 10 minutos de cada partida, em referência ao número utilizado pelo camisa 10 ao longo da carreira.
0: Bonita, vai ser uma bonita homenagem, né, Marco?
2: É muito bonita a homenagem. Semana passada ele marcou um golaço lá no Miami. O
1: cara, né? É muito fera.
2: Ele é sensacional, espetacular.
0: E no mundo da Fórmula 1 tem piloto para o próximo grande, fora aí o piloto do próximo grande prêmio, Austin.
1: Beto, a Red Bull comunicou ontem que Isaac Hadjigar não disputará o grande prêmio da Itália de Fórmula 1. O piloto francês está fora de atividade devido a uma lesão no pulso sofrida durante as férias de verão na Europa. Por conta da sua contusão, o jovem de 21 anos havia ficado fora do GP da Holanda há 2 semanas. Com isso, Liam Lawson, piloto da Racing Bulls, seguirá como substituto de Hadjigar e guiará em Monza.
0: E vamos agora aos nossos destaques de hoje. Eu começo com você, Washington.
1: Ô Beto, meu destaque de hoje era para essa entrevista do Gabigol ontem, falando que vai voltar pro Cruzeiro, que o Santos não tem dinheiro para pagar ele. É brincadeira, hein, torcedor?
0: E o seu destaque, Marco Aurélio?
2: Meu destaque é que semana que vem tem convocação do senhor Carlos Ancelotti, começando um novo ciclo na seleção brasileira. E eu vou adiantar o nome que vai estar na lista, assim, 90% garantido. Otávio, goleiro do Cruzeiro.
1: Olha aí, gostei, hein?
0: É, o zagueiro do Cruzeiro também pode ir, né?
2: Não, mas ele tá machucado.
1: O João Jesus machucou,
2: só
1: infelizmente.
2: Só se ele recuperar, mas Otávio...
0: Mas a contusão dele parece um pouco grave.
2: Otávio com 90% estará nessa...
1: Olha, eu gosto desse nome.
0: Agora, já que você falou, eu vou fazer uma pergunta pra você. E a situação do Cássio?
1: E o Cássio, volta ou não volta, né, Beto?
0: Se ele voltar, e a hora que ele voltar da seleção, quem é o titular?
2: Otávio
1: continua como titular? Eu também acho que o Otávio merece continuar como titular.
0: Aí vai ser mais um jogador ganhando muito.
1: Pra ser reserva, né?
2: Otávio ainda continua.
0: Mais um destaque, Marco Aurélio. Você quer?
2: destaque é hoje, né? Hoje é um time do Sul, hoje vai afundar numa crise terrível. É tanto internacional como o Grêmio estão vivendo uma crise terrível no Campeonato Brasileiro. E hoje, quem perder, quem for desclassificado, a crise vai aumentar, mas vai aumentar muito lá em Porto Alegre hoje, viu,
0: Beto? Enquanto eu vou dar aqui meu destaque, eu acho que verifica aí a rodada de final de semana do Campeonato Brasileiro. Acha aí pro torcedor.
1: Vamos lá, Beto, que é a 26ª rodada.
0: E o meu destaque, sabe, para quem? Pro Everson.
1: Boa, bom
0: goleiro do Atlético, mostrou aí profissionalismo, né? Adora a camisa do Atlético e nada menos jogou aí com o pé fraturado. Quer dizer, é um destaque aí, gigante. Um exemplo para muitos jogadores, viu, Macaulay?
2: Sem dúvida.
1: Beto, para fechar aqui então, vamos com a 26ª rodada. Vai começar no sábado às 16 horas com Bragantino Bahia, depois São Paulo e Atlético também no sábado às 18 horas. Fluminense e Vasco da Gama às 21 horas no sábado. Curitiba e Binassol às 11 horas do domingo. Cruzeiro e Atlético Paranaense às 16 horas no domingo. Remo e Flamengo às 16 horas no domingo. Esse jogo que o Flamengo pode pegar a liderança do Brasileirão. Internacional e Santos no domingo às 16 horas. Botafogo e Palmeiras às 18h30. Corinthians e Chapecoense às 19h30 no domingo. E para fechar na segunda-feira, Vitória e Grêmio às 20 horas.
0: Quem sabe o Botafogo do Selminho pode dar liderança pro Flamengo.
1: Eita,
0: né?
1: Nós, hein?
2: E um detalhe, semana que vem eu acho que tem Libertadores.
1: Tem Libertadores.
2: Então pode ser que o Palmeiras vai
1: com time reserva.
0: E o Flamengo não tem.
2: E o Flamengo tem Libertadores.
0: Tem Libertadores, né?
2: Mas eu contra o Remo.
0: É. Fica aí, né? Se ele pôr o time do.
2: Se ele colocou os reservas,
1: ele ganha.
2: Ele já ganha.
0: Ainda dou dois de vantagem.
2: Ele já ganha.
0: Ô, gente, papai, agora eu quero saber agora é a saideira de vocês. Eu quero uma saideira aí que o torcedor fica empolgado.
1: Ah, então posso continuar na saideira do torcedor empolgado com o Flamengo, Beto? Porque a UFMG, igual a gente falou do América, que ele deu 99,9% do América cair, eles apontaram que o Flamengo tem 49% de chance de vencer, o que é mais do que o Palmeiras, que é o atual líder. Que eles botaram que o Palmeiras tem 40% de chance de ser campeão, Beto.
0: Saideira, Marco Aurélio.
2: Saideira que a torcida do Cruzeiro e nós, como mexemos com o esporte, gostaria de ver um pronunciamento da diretoria do Cruzeiro firme em cima dos jogadores, que está faltando essa conversa séria em cima dos jogadores, porque está virando uma Disney no Cruzeiro.
0: Aí, jogou pesado, hein?
1: Pesado, mas tá certo.
0: Saideira.
1: Quer uma saideira agora, Beto? A gente vai chegar já no horário eleitoral, tem um que ir embora.
0: Então tá, então não, deixa pra amanhã. Ô, Marco Aurélio, um abraço.
2: Um abraço, torcedor, até amanhã.
0: E um abraço aí, torcedor, mais uma vez brilhando aqui no YouTube.
1: Quem brilha no nosso YouTube é ele, Jaime Júnior, no comando técnico do YouTube. Vem chegando o horário eleitoral, obrigado pra você, torcedor. E daqui a pouco, Jackson Nascimento assume a bancada.
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1: Muito bem, estamos por aqui na programação 93 FM, hoje quinta-feira, dia 3 de setembro de 2026. Está começando o nosso menu musical.
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1: Isso aí, aquela seleção especial para você curtir com a gente no seu horário de almoço. Aqui através da nossa 93 FM, a rádio que é show. Então, boa música, daqui a pouquinho algumas informações sobre o mundo da música, curiosidades que aconteceram aí no dia 3 de setembro, tudo isso e muito mais, você saboreando o seu almoço, curtindo a 93 FM e o nosso menu musical. Então, sirva-se à vontade. Lady Antebellum, para começar, I Ran to You.

0: Nando Reis e Cássia Eller, aqui no nosso menu musical. Relicário, Lilith Bellon, I Run To You. Já já, muito mais pra você. Nessa quinta-feira, aqui no seu horário de almoço, nosso menu musical.
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3: 93 FM, faltando 19 para uma.
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2: Isso aí, seu cardápio, seu menu musical em 93.3. 3 de setembro, vamos conferir agora o que aconteceu nessa data alguns anos atrás. Há 42 anos, Iron Maiden lançava o Power Slave, trabalho que reúne aí os singles 2 Minutes to Midnight e Aces High. Há 35 anos, em 1991, George Michael lançava o álbum Listen Without You Producing, volume 1, trabalho com sonoridade introspectiva, que traz a faixa Praying for Time. Há 35 anos, o Rush lançava o Roll the Bones, registro que combina elementos de rock progressivo e hip-hop. E há 42 anos, 1984, a banda U2 lançava o single Pride in the Name of Love, integrante do álbum The Unforgettable Fire e composto em homenagem a Martin Luther King Jr. A canção foi produzida por Brian Eno e Diane Leno. Pride recebeu críticas mistas na época, mas foi um grande sucesso comercial para U2 e desde então se tornou uma de suas canções mais populares, além de ser reavaliada positivamente por muitos como uma das maiores canções de rock popular de todos os tempos. Então, U2 aqui no nosso menu musical com Pride in the Name of Love.

Isso aí, seu horário de almoço com boa música por aqui em 93.3, a Rádio Que Show, Biquíni Cavadão, vou te levar comigo. Ainda teve U2 com Pride in the Name of Love. E olha só, a Universal Pictures acaba de revelar o primeiro trailer de George Michael, The Faith Tour, aguardado filme e concerto com cenas exclusivas da turnê histórica de um dos maiores ícones da cultura pop mundial. Considerado um dos artistas pop mais influentes da sua geração, George Michael marcou uma era com sua voz e composições. Com estreia marcada para o dia 5 de novembro nos cinemas, a produção reúne gravações encontradas da sua performance lendária de 1988, com imagens e áudios nunca vistos e ouvidos antes. Gravado durante a recordista Faith Tour, as imagens capturam George no auge do seu poder criativo. Após passar por uma restauração e remasterização, a produção transforma um momento cultural em uma experiência cinematográfica espetacular. E assim a gente encerra então o nosso menu musical dessa quinta-feira. Daqui a pouquinho tem Conectados com Graziella e a sua turma. E a gente encerra com ele, claro. George Michael, Careless Whisper. Uma excelente tarde para você. Até a próxima, por aqui, em 93.3, a Rádio Kia Show. Valeu, tchau, tchau.

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1: Por aqui, tudo pronto, devidamente conectados e roteando para começarmos juntíssimos uma mega quinta-feira na cidade. O inimigo está tentando obstruir as minhas vias nasais, mas ele não conseguirá porque eu tenho Nelsoro.
2: Graças a Deus.
3: Estão querendo te deixar sem voz, tá vendo, né, Graça?
1: Mas é de tempo, cara, eu tomei um vento frio hoje. A gente constipa, gente, não tem jeito não.
3: E tava gelado aquele vento, hein, Graça? Nossa senhora.
1: Meu Deus do céu. Mas inimigo, você não conseguirá porque eu tenho Nelsoro na minha bolsa. E a gente bora começar uma super quinta-feira, dia 3 de setembro. 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Cheio de música, cheio de alegria, cheio de fofoquinhas. Hoje a gente teve de manhã lá no Colégio Imaculada e uma professora me parou no meio e falou: Grazi, hoje vai ter chicote? Eu falei: é claro que vai.
3: Então teremos chicote hoje.
1: Bastante. Chicote estrala, meu bem, nesse lugar aqui. Vamos lá na bancada hoje, Bia Zonzinho, boa tarde pra você.
2: Boa tarde, Grazi, tudo bem com você?
1: Estou muito.
2: Tirando o nariz ruim?
1: Eu tô um pouco fanha hoje, mas tá tudo bem.
2: Então tá bom.
1: Toda balada.
3: E aí, Grazi?
1: Bom demais da conta?
3: Bom demais da conta.
1: Então, bora nessa, minha gente. Com música, com alegria, com diversão, sempre com um sorriso no rosto, te levando alegria, tá no ar conectados. E hoje, nós vamos liberar pra você que tá me ouvindo convites pro aniversário do Papo Samba.
3: Nossa senhora, hein?
1: Amigo, domingo tem festão na cidade. Porque,
3: eu já falei,
1: olha,
3: pra Graça me levar, gente.
1: Não, a Duda Balada tá
3: cês,
1: em todas.
3: Vocês estão sabendo que a Graça tá me devendo convite.
1: Gente, eu vou esquecer ela daqui. Olha. Ela é a pessoa mais da balada do mundo falando que eu tô devendo convite.
3: Grazi, você tava me cobrando que eu não ia em nenhum evento junto com vocês. Tô falando que esse eu faço questão de ser convidada.
1: Tá vendo, gente?
3: Tá vendo?
1: Tá indo só pelo pagode.
3: Aí, tá vendo? Aí, ó. Não deu pra eu ir no BBQ, agora
1: é verdade,
3: eu vou no aniversário.
1: É merecido. Vai ganhar seus convites, tá? Olha, pra você que tá me ouvindo, que quer participar com a gente, manda o WhatsApp 99252750. Eu vou liberar daqui a pouquinho dois convites pra você curtir essa super festa que rola no domingo. Mas domingo, Grazi, véspera de feriado.
3: Véspera de feriado, bem. Okay. Dia domingo, véspera de feriado, pelo amor de Deus.
1: O domingo,
3: gente,
1: é um sábado duplo na sua vida.
3: Imperdível.
1: É um sábado duplo. Olha, vai ter shows com, além da turma do Papo de Samba, vai ter shows com Vibe Boa, Marcos Mazzoni e muitas participações especiais. Pra você concorrer, manda pra mim aí no 99252750 e me conta o que não pode faltar pra um pagode ser bom de verdade. Muitas coisas, hein?
3: Muita coisa não
1: muita
3: pode
1: coisa.
3: Faltar.
1: Manda pra mim, na sua opinião, o que não pode faltar pro pagode ser de primeira. Daqui a pouquinho eu libero pra você dois convites pro Papo de Samba. Só mandar no WhatsApp 99252750. O pagode ser bom tem que ter o quê? Conta aí.
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1: Sempre conectado, sempre roteando com você, conversando ao vivo no seu rádio. 13h13, hora igual, né? Eita. Fala que tem gente pensando na gente nesse momento, né?
2: É, tá vendo só,
3: fala,
2: né, Grazi?
3: Tem que fazer pedido nessa hora.
1: Peraí.
2: Vamos fazer um pedido, então.
1: Vamos fazer pedido. Eu vou fazer coletivo, quero ganhar na Mega Sena hoje.
2: Amém, Jesus.
1: 41 milhões de reais, 41 milhões de reais.
2: A Grazi vai ganhar e vai compartilhar o prêmio com a gente.
1: Vou compartilhar meu adeus, meu
2: bem. Que isso? Meu amor, você tá vendo, né, Bia? Você tá vendo, né?
3: Que horror.
2: Tá vendo
1: eu
2: só,
1: eu falei,
2: né,
1: no jornal aqui hoje que se eu ganhar um prêmio desses 41 milhões, tipo, hoje, uma quinta-feira, antivéspera de feriado, eu ia emendar o feriado 7 de setembro com o Natal, gente. É? Eu só ia ter notícia minha depois do Natal.
2: Óbvio, óbvio.
1: Do tipo, mas, que então, pode ser
2: uma
1: Grisela?
2: Quem não é que não faria isso?
1: Não sei, sumiu. Cadê ela? Não
2: gente,
1: sei.
2: Acho que a primeira coisa que eu ia fazer é apontar ela na Disney, do nada, assim. Só
1: de nada.
2: Fui.
1: Brotei,
2: é, eu ia lá pra Nova York, ver todos os musicais possíveis.
3: Aí, tá vendo?
1: Olha, tá vendo. Minha gente, o telefone, inclusive, tá liberado, 99252750, nosso WhatsApp, a gente tá liberando convites pro aniversário do Papo de Samba, que rola domingão no Automóvel Clube, véspera de feriado. Pra isso, você tem que mandar aqui no nosso WhatsApp falando o que, que não pode faltar pra um pagode ser bom de verdade. Daqui a pouquinho, a gente lê as primeiras respostas e no finalzinho do nosso encontro de hoje, a gente vai liberar convites pra vocês. Vamos falar sobre Dua Lipa, que sim, confirmou um novo disco pra 2027 e pode ser a headliner do Coachella. Eu acho que vai dar bom,
2: eu
1: hein?
2: Eu também acho. Pois é, gente. Casada e completamente fora do período de treinamento, Dua Lipa prepara o terreno para o lançamento de um novo álbum musical. Tá casadíssima, maravilhosa. A própria diva, agora também esposa do ator Kellan Turner, vem compartilhando imagens em estúdios, tanto em Nova York quanto em Londres.
1: Eu acho que o sushi, que onde você tá hoje? Ai, eu tô em Nova York agora. Ai, I'm London.
2: I'm London. Vai de jatinho.
1: É.
2: O site Hits Daily Double, conhecido por adiantar novidades do mundo da música, revelou em matéria publicada nessa quarta-feira que o quarto disco de estúdio da cantora estreará no início de 2027.
1: Ou seja, já tá na porta,
2: já
1: aí,
2: tá
1: na, né, gente?
2: Já tá chegando.
1: Só pra você saber, nós já estamos em setembro, tá, gente? Setembro, outubro, novembro, dezembro.
2: Nossa,
1: quatro meses.
2: Já acabou o ano. Especula-se que seja antes do Coachella, que costumeiramente acontece no mês de abril, uma vez que o mesmo site adiantou há poucos dias que a estrela de Training Season está em negociação para ser uma das headliners no evento no deserto.
1: Gente, inclusive, se tem um evento internacional que eu gostaria de ir, é no Coachella.
2: Eu também, sim, iria querer.
1: Eu,
2: nossa,
1: acho que deve ser,
2: deve ser muito legal.
1: Legal.
2: Sim.
1: Porque é muito fora do normal que a gente,
2: sim,
1: vê, né?
2: Uh-huh.
1: Sendo meio deserto, negócio de areia voando em mim, será?
2: Ai, não tem, sei, o né? Favor e o não a favor, né?
1: Ah, mas eu ia, eu sou jovem.
2: Ah, é, isso aí, graças.
1: Tá certíssima. E você que tá em casa, tá me ouvindo, tá pedindo o pagode do Papo de Samba, manda pra gente no 99252750. Por aqui, Dua Lipa faz a que fez ela estourar no Brasil, inclusive. Tamborzinho, tamborzinho.

0: O som de Caju pra Baixo com Ferrugem. Fica do meu lado, fica. Batinho de primeira pra você ensaiando, hein? Porque domingo tem Papo de Samba lá no Automóvel Clube. Aniversário de 10 anos dos meninos do Papo. A festa vai ser incrível. A gente tá liberando dois convites pra você participar dessa super festa no Automóvel Clube. Pra concorrer aos convites, você tem que mandar pra mim no 99252750. O que não pode faltar pra um pagode ser bom de verdade? Ó, tem gente respondendo aqui, meninas. Vamos ver se as meninas concordam com o que o pessoal tá respondendo. Falaram assim, não pode faltar a cerveja trincando.
1: Verdade.
0: Gente. Verdade. Tem que ter uma cerveja daquelas assim, que tá até com canela de pedreiro, como dizem. Falaram, não pode faltar um tantã bem tocado. Tantã é um instrumento do pagode, tá certo? Olha, pro pagode ser bom de verdade, tem que ter refrão que todo mundo sabe. Ah, porque música que a gente não sabe qual é, não rola.
1: É verdade.
0: Acho. Olha, um pagode bom mesmo é aquele que tem uma boa sofrência. Como assim, gente?
1: Que isso, gente?
0: Você quer
1: sofrência?
0: Você vai pro pagode.
1: Sofrência no pagode?
0: Sofrer.
1: Que loucura.
0: Daqui a pouquinho nós vamos liberar dois convites e você participa comigo no 999252750. Enquanto isso, vamos falar de séries que estão chegando já, ganhando segunda temporada, mesmo antes de terminar a primeira.
1: Pois é, eu tô muito ansiosa pra essa, tá? Logo que lançou, tá?
0: Olha, eu tô falando de Emergência 53, o drama médico BR foi renovado para a segunda temporada após o sucesso na estreia da Globoplay Duda Balada.
1: Isso mesmo, Grazi. Segundo informações divulgadas pelo jornal O Globo, as gravações dos novos episódios devem acontecer ainda este ano. O elenco já foi informado sobre o cronograma, enquanto a pré-produção da próxima leva de episódios já está em andamento. Gente, deu muito bom, tá, esse lançamento.
0: Vocês já viram, gente?
1: Ah, eu não assisti, não, mas eu tô muito ansiosa pra assistir, tá?
0: Também não assisti.
1: A renovação acontece após o forte desempenho da série na plataforma. Considerando os primeiros 7 dias desde a estreia, Emergência 53 se tornou a série original de ficção com maior consumo em horas no Globoplay, gente.
0: O povo gosta, porque a série ela conta um pouco da rotina de como é que é um serviço de emergência.
1: Sim, daquela correria toda de você salvar a vida, né, gente?
0: É, então as pessoas gostam de se aproximar da realidade.
1: Exato. Ficam curiosas pra saber como que acontece essa loucura lá dentro.
0: Filho, o tanto de médico formado no Grey's Anatomy que existe.
1: É verdade.
0: Tanto de médico formado, forma a Universidade Grey's Anatomy.
1: É verdade. A série acompanha o cotidiano de profissionais que trabalham em uma unidade de serviço móvel de urgência que vem agradando o instigando o público, perdão, gente.
0: Então, olha, deu tão certo que eles fizeram a
1: versão. Sim, eu tô muito ansiosa, Grazi, pra assistir.
0: O bom que ela tá ansiosa que ela não viu nem a primeira, já que é a segunda.
1: Sim, com certeza, uai. Se o pessoal já tá fazendo a segunda é porque é bom, né, gente? Sim. Então, vem coisa boa aí.
0: Tá certo, vamos de música. David Guetta vai participando comigo no WhatsApp. O que não pode faltar pra um pagode ser bom de verdade? Vou liberar convites pro aniversário do Papo de Samba.

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0: A mais ouvida, a mais querida da região e sempre com aquelas dicas boas pra compartilhar com você. 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

Olha, se eu tivesse que responder a enquete do dia da 93 FM, o que não pode faltar num bom pagode, eu falaria. Ah, Ferrugem, sem dúvida nenhuma. Eu sou novinha de Ferrugem com seu arrependidaço.

0: Essa sonzeira do Ferrugem, a gente vai seguindo na nossa tarde na 93 FM, 1h36 por aqui, hoje com promoção valendo convites pro aniversário do Papo de Samba, festa que rola domingão, véspera de feriado, lá no Automóvel Clube. Vamos ler mais umas respostas, o pessoal mandando pra gente, o que é que não pode faltar num bom pagode? Vamos. Falaram o seguinte, não pode faltar gente bonita, é verdade.
1: Com certeza.
0: Elas ensaiaram, né, gente? Elas ensaiaram bem essa resposta aqui. Gente bonita. Olha, outra coisa, não pode faltar a bebida gelada, é mesmo. Pode ser um guaraná geladinho, um refri, um suquinho, uma cervejinha, tá certo. Mais uma aqui, não pode faltar espetinho e hambúrguer do Capivara.
1: Do Capivara.
0: Nem foi o Capivara que mandou isso, né, bobagem.
1: Foi não.
0: Alô, Gustavo Gomes, nossa, que fazer uma noite de hambúrguer, hein, Gustavo? Chamar gente. Olha, tem que... Ah lá, fala assim, não pode faltar, claro, samba no pé.
1: É óbvio. Verdade. Com certeza.
0: Não, se você não tiver samba no pé, você dança nos dedinhos. Já
1: vi que você eu não sei sambar, não, mas eu finjo.
0: Você passa. Eu finjo. A gente passa tipo de sambista, né, amiga?
1: Sim. É.
0: Olha, mais gente participando com a gente. Não pode faltar aqui resenha com os amigos. Bom, cara.
1: Nossa, uh-huh. Verdade.
0: Pagode
1: e amigos é a melhor combinação, gente.
0: E uma coisa muito legal dessa festa do Papo de Samba é que a festa rola em dois ambientes. Tem dentro do clube, né? O palco 360, eles fazem o show. Uh-huh. E depois, um pouco mais tarde, eles vão pro lado de fora e fazer uma roda de samba mesmo.
1: Olha, que bacana.
0: Gente,
1: que
0: legal. Vira uma roda de samba.
1: Estão vendo, né, gente? É imperdível.
0: Linha. É imperdível. Não pode faltar no pagode um churrasquinho, combina?
1: Verdade.
0: Você muito. Toma uma gelada, um come uma carninha.
1: É delícia.
0: Mais uma, passinho improvisado.
1: É isso aí.
0: Se você não samba, você finge. Você
1: faz, gente, você faz seu próprio passinho,
0: tá tudo bem. Você faz o close. Tá, vira um samba, vira um forró, vira uma valsa.
1: É isso aí. Uma coisa.
0: Olha, uma coisa que não pode faltar, pessoal da 93, é pagode anos 90. Nossa,
1: é bom.
0: Aqueles classicões, Raça Negra,
1: adoro.
0: Revelação. Vou até tocar um daqui a pouco aqui, só pra...
1: Ó, aí vamos. Sim.
0: E você vai mandando pra mim, hein? O que, é que não pode faltar no pagode? Já eu libero dois convites pra você. Vamos dar uma dica aqui de emprego, gente. Tá procurando emprego, Bia?
1: Eu não.
0: Tem certeza?
1: Por enquanto não.
0: E pensa bem que eu posso te oferecer um emprego que pode ser muito bom.
1: Melhor do que trabalhar aqui na rádio?
0: Eu acho que é.
1: Será?
0: Duda, você toparia esse emprego?
1: Olha, Grazi, vou te falar que se eu pudesse meio que equilibrar, né? Conciliar o meu trabalho com a rádio e esse trabalho, acho que eu me interessaria, tá? Se equilibrasse, aí ok.

0: 900 reais.
1: Gente, nada 50 mal. Mil reais o seu pagamento.
0: Olha isso.
1: Imagina.
0: Olha isso.
1: Pra degustar sorvete, cara.
0: Olha que delícia. A oportunidade é 100% remota. Ainda é home office.
2: Ó, oh,
0: olha isso.
1: Gente, eu vou me inscrever hoje. Eu juro.
2: Tá vendo como é que mudou de opinião?
1: Vou mandar mensagem. Uai, remoto eu posso fazer de casa? Uai, não preciso sair da rádio. Posso fazer de casa? Vou fazer essa inscrição.
2: Deixa a Beatriz contar, menina.
0: A oportunidade é 100% remota e aceita candidatos de qualquer lugar do mundo. O contratado terá a missão de provar sorvetes.
2: Nada mal, gente.
0: Acompanhar tendências de sabores e ajudar a desenvolver novas ideias para a marca Dr. Bombay.
1: Graças do céu.
2: Gente, eu quero tudo muito isso. Mas deve chegar uns sabores estranhos também. Vocês que são ruins de comer tem esse problema.
0: Mas eu não sou tanto.
2: É médio. Mas eu ia dar super bem, porque sorvete manjericão topo, sorvete de churrasco top também, sorvete frango com quiabo, tô dentro. Eu toparia tudo.
0: A vaga é para um contratado de contrato, na verdade, de 3 meses,
2: tá bom,
0: com remuneração total de $30,000.
2: Gente,
0: para participar, é preciso falar inglês.
2: I speak English.
1: Aí, tá vendo? Vou fazer aula de inglês amanhã, gente.
0: Ter passaporte válido e disponibilidade durante o período.
2: Ah, gente, só não vou me candidatar porque meu passaporte tá vencido.
1: Só por isso,
0: eu vou tirar
1: um
0: passaporte que eu não tenho.
2: Eu não vou porque foi vencido. Mas pois imagina, nada mal, né? Mas
0: sim,
2: você fala inglês, você gosta de sorvete, tem disponibilidade e candidate-se para trabalhar com Snoop Dogg.
1: E ver se o passaporte tá em dia.
2: Não é Snoop Dogg, mas é o Belo que canta por aqui naqueles pagodinhos de 90 que o pessoal pediu.

0: Essa é especialmente com um abraço pros meus amigos do Papo de Samba. Dona esteve aqui e falou, olha, se não cantar belo, o Papo de Samba não é o Papo de Samba. E a gente segue junto na sintonia da 93 FM, a sintonia do Conectados.
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0: Bora seguindo na nossa tarde de quinta-feira, vamos falar sobre aquelas pessoas criativas. Adoro professores. Professores são criativos, mas muito. Essa ganhou
2: o título. Eles inventam cada coisa.
0: Ela é
2: muito criativa.
0: Ela ganhou o título de criatividade do ano.
2: Mas ela é meio doidinha também, né, Gra?
0: Figura, né, Gra? Figura. Olha o que essa professora fez. Ela viralizou porque ela criou o quê? Um cantinho do pum. Aquelas crianças que ficam soltando flatulências.
2: Ai, meu Deus.
0: E na minha época existia o cantinho do pensamento.
2: É, na minha também.
0: Você fez negócio errado, você vai lá pra aquele cantinho e fica pensando o que você fez. Atrás do quadro. Escondido ali. Mas olha, a professora tá viralizada porque isso tá acontecendo e será que vai dar certo, Duda, balada?
2: Bom, gente, uma professora viralizou nas redes sociais depois de mostrar uma solução inusitada para um problema bastante comum entre os estudantes.
0: Meu Deus.
2: A vontade de soltar pum durante a aula.
0: As crianças deviam estar comendo muito feijão com repolho.
2: Nossa, meu Deus.
0: Sua dieta, feijão, repolho, batata doce vai pra aula.
2: Senhor,
0: nossa
2: Jesus.
0: Senhora, a bomba de Hiroshima na Nagasaki.
2: Meu Deus do céu. Ai, gente, Candy Sidney, de 36 anos, criou o chamado Cantinho do Pum dentro da própria sala de aula. O espaço conta com aromatizantes de ar. Gente, que loucura. E placa de... uma placa bem humorada que avisa sobre uma área de ventos fortes.
0: Jesus, eu não ia entrar nessa área de jeito nenhum.
2: Área de ventos fortes, gente. Olha só o nome dessa placa. E bom, segundo a Candy, a proposta surgiu para evitar os alunos precisassem sair durante a aula. Pra se sentir sem necessidade de liberar gases dentro da sala.
0: Ou seja, mas você peidou no cano, ele vai flutuar a sala
2: inteira. É isso que eu pensei. Eu falei, gente, mesmo que tenha aromatizantes, vamos pensar nisso.
0: O fudu reinou, não tem
2: jeito. O cheiro vai vir do mesmo jeito. Não, aí pensa só.
0: Vai ser um fudu mais cheirosinho.
2: Isso.
0: Entendeu?
2: Ai, cruzes, gente.
3: Não adianta nada.
2: A professora acredita que tratar o assunto com naturalidade ajuda a criar um ambiente mais confortável para os estudantes.
0: Confortável, mas fedorento.
2: Mais fedorento, né, gente? E ao mesmo tempo evita interrupções no andamento das atividades.
0: Ah, não, gente, eu sou professora, eu falo, se você quiser soltar flatulência, você sai
2: lá
0: da sala.
2: Fora. Eu também seria assim. Você sai da minha exatamente. Sala agora,
0: você
2: pelo amor de
0: dá uma saidinha, podia criar o cantinho do pum lá de fora, né? Não tem, fumódromo.
3: Podia... uma salinha só pro pum.
0: É, pulmódromo. Tem... então, pulmódromo. É o pulmódromo. Tem fumódromo, a gente vai criar o pulmódromo.
2: É isso aí, gente.
0: Mas o pior é aquele pessoal que solta aqueles pum silenciosos que fica fingindo que não é com ele.
2: Nossa.
0: Nossa, uns fudus. Você fala que
3: mais silenciosos são os mais fedidos.
0: É, aí não. Os catinguentos, aí você fala, Gima, que cheiro horroroso, que é essa pessoa, não sei.
2: Não, e o pior vai ser os coleguinhas.
0: Não tô sentindo nada, meu nariz é péssimo.
2: E os coleguinhas que vai aproveitar que o outro soltou pum pra soltar também.

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0: voz de Bruno Cardoso, a Sorriso. Pagodinho de primeira com Sorriso aqui no Conectado, Sorriso Maroto com seu sinal vital, teve ainda Felipe Araújo de Panda e seu Ponto G. A gente vai chegando quase no finalzinho do nosso encontro desta quinta-feira, mas ainda em tempo de falar mais algumas respostas e também contar sobre a Marjorie este ano e a Anne Gabrielle, que vão viver um drama jurídico no trailer de Habeas Corpus, uma nova série brasileira que já tem gente muito ansiosa por aí. Eu acho que ele... Na verdade, as séries brasileiras estão entregando mais que os filmes brasileiros.
1: Com toda certeza.
2: Verdade.
0: Séries brasileiras em vários canais, as séries da HBO, tá, as séries incrível. Produzidas na Netflix, na Globoplay. Estão entregando bem mais que os filmes. Sim. Então, o Oscar devia começar a vir para as séries. Chicoteando sem nem pedir.
1: É verdade.
0: Já comecei chicoteando antes da notícia. Beijãozinho.
1: Bom, gente, o trailer da mais nova série brasileira de drama jurídico, Habeas Corpus, chegou às telinhas da Netflix nesta terça-feira. O material apresenta Inês, uma renomada professora de direito, interpretada por Marjorie este ano. Ela lidera um grupo de revisão criminal com estudantes universitários para provar a inocência de um jovem condenado. O que a docente não sabe é que uma de suas alunas mais brilhantes, vivida por Anne Gabrielle, busca reparação por uma trágica injustiça, estando secretamente ligada ao caso.
0: Olha, eu acho que vai dar
1: muito ansiosa pra ver.
2: Caraca, vem coisa boa, tá?
0: É, as séries entregam coisas muito boas, a verdade é essa, né? E a gente chega no resultado de promoção, o pessoal que participou comigo no 99252750. Vou dar mais algumas respostas aqui, ó. O que não pode faltar no pagode, essa aqui é muito boa. Mandar uma indireta pelo WhatsApp.
1: Ah, é verdade. Inclusive, se for beber, gente, escondam os celulares, tá?
0: É ótima dica. Não dirija e esconda o celular,
1: escondam,
0: tá?
1: Escondam os celulares, por
0: desliga
1: favor.
0: A internet, pelo menos.
1: Vai mandar mensagem pra quem não tem que mandar aí, pelo amor de Deus, gente.
0: Olha, que não pode faltar no pagode um cantor como o Jonas, que sabe fazer a roda cantar. Aí. Jonas manda muito.
1: Manda.
0: Minha gente, não pode faltar óculos escuros mesmo à noite.
1: Verdade.
0: Combina com o pagode. Como é que é? Não pode faltar Deixa Acontecer. Ah, clássica
3: obrigatória. Deixa acontecer naturalmente.
0: Gente, aqui ainda tem um coral nessa sala. Olha, minha gente, a gente chega então no finalzinho do nosso Conectados de hoje com resultado de promoção. Quem fatura dois convites para o aniversário do Papo de Samba, que rola domingo no Automóvel Clube, foi a Eva, do final 8021. Eva, final 8021, faturando dois convites para o Papo, tá certo? O Conectados chega no seu final, mas amanhã, no nosso sextou, estaremos de volta. Meninas, até amanhã.
1: Até Grazi.
0: Amanhã
1: até,
0: terá
1: pessoal.
0: Frase de Grazi. Hoje vai ter pisadinha.
1: Tchau, gente.
2: Tchau.

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3: Uma excelente tarde pra você, hoje dia 3 de setembro, quinta-feira. Tá começando o Vibe 93 na 93 FM em Barbacena. 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Sua Vibe começando agora.
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3: Dando pontapé inicial em mais um Vibe 93 ao vivo na sua tarde, sempre com o apoio de Silveira Supermais em Barbacena, com duas lojas, na Boa Morte e no São Geraldo, e Baco Buffet, churrascos, festas, formaturas, casamento, é tudo isso, é com o Baco Buffet. 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A partir de agora, eu sou o Washington Lima, te faço companhia até às 4 da tarde, com muita música, muita diversão e principalmente muita informação. 93, a informação não para nunca, mas... O Vibe 93 tá bom demais. Hoje a gente vai ter sorteio de novo. Aqui tem muito brinde na 93 FM hoje, tá bom, hein? Porque hoje a gente vai sortear aqui dois hambúrgueres lá do São Bartolomeu, isso mesmo. São Bartolomeu que tem porções, burger, chopes, drink. Bom demais, São Bartolomeu, lá na Rua General Osório, número 156. E eles também funcionam por delivery. Mas hoje, pra participar desse nosso sorteio, a gente vai fazer uma brincadeira diferente aqui hoje. Eu vou dar algumas dicas de uma música que no final do programa a gente vai saber. E até lá, eu quero que vocês me mandem no WhatsApp 999252750 qual música é. A todo momento desse programa aqui a gente vai dar algumas dicas de qual é a música. Eu já vou começar com a primeira, tá? Essa música foi lançada em 1999 por uma banda de rock brasileira. E aí, quer dar um chute? Manda pra mim no 999-25-2750. O primeiro que acertar. Ó, eu já vou falar aqui no ar o primeiro que acertar, hein? Manda o seu... Arrisca o seu palpite. Por enquanto, Kaiser Chiefs com Ruby. Chegando na nossa 93.

0: Bobby Mecca com Amo Noite e Dia.
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0: Você também curtiu o encontro entre Kaique Felipe, Luan Santana com Metsan e Kaiser Chiefs com Ruby, abriu a nossa sequência de hoje. Vem chegando muita informação com o Direto da Redação.
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0: Ao meu lado, Thiago Rossi, com informações. Boa tarde, Thiago.
3: Boa tarde, Washington. Boa tarde para você, amigo ouvinte, acompanhando a gente aí. Olha, um idoso de 73 anos teve o Fiat Uno furtado na noite desta quarta-feira, dia 2, no bairro Vilela, após deixar a chave na ignição. Durante o rastreamento, a polícia militar localizou o veículo após ele bater contra um poste e ser abandonado. O suspeito de 30 anos foi abordado enquanto fugia a pé e confessou ter se acidentado com o carro, alegando que o havia pegado emprestado, versão negada pela vítima. Ele foi preso em flagrante e o veículo removido para as providências cabíveis. E o vice-prefeito de Maripá de Minas, cidade a cerca de 150 quilômetros de Barbacena, José Geraldo Costa da Silva, conhecido como Geraldinho, foi vítima de assalto na madrugada desta quinta-feira. Segundo a Polícia Militar, três criminosos invadiram a residência por volta das 5 horas da manhã e renderam o político e a esposa, fugindo com bens pessoais e uma quantia em dinheiro. Apesar do abalo psicológico, ninguém ficou ferido e os suspeitos ainda não haviam sido localizados até o fim da manhã. E o Ministério Público de Minas Gerais deflagrou nesta quinta-feira, dia 3, uma operação contra uma quadrilha suspeita de aplicar golpes no pagamento do IPVA por meio de sites falsos que imitavam o portal oficial do governo estadual. Mais de 2.400 mineiros teriam sido vítimas com os valores desviados via Pix para contas controladas pelo grupo. Ao todo, foram cumpridos 14 mandados de prisão preventiva e 10 de busca e apreensão em Minas Gerais, Goiás, Maranhão e São Paulo, resultando na prisão de 10 investigados e na apreensão de celulares, computadores, cartões bancários, cocaína e um simulacro de arma. As investigações apontam que o esquema funcionava desde 2024. Bem, Washington, essas são as informações agora, às 12 e pouquinho, 12h18. Às 15 horas, Isabela Moreira chega com mais informações e convidando o pessoal, porque 18h30 tem mais uma edição do Jornal da Noite aqui na 93FM.
0: Ô, Thiago, mas antes de ir embora, a gente tá fazendo uma brincadeira aqui hoje, valendo dois burgers do São Bartolomeu.
3: Opa!
0: Tá? O negócio tá chique aqui hoje. É o Adivinha a Música. No final do programa a gente vai revelar a música ou até alguém no WhatsApp da 93, 999-25-2750, acertar, hein? Primeira dica eu já dei aqui e a primeira dica foi: é uma música de uma banda de 1999, banda brasileira de rock. A segunda dica eu vou dar agora, hein? Então se você quer as dicas aí, agora é a hora de pegar. A segunda dica, Thiago, é que a letra dessa música fala sobre alguém muito apaixonado por uma mulher. Quer dar um chute aí, Thiago? Uma musiquinha...
3: Uma música?
0: É. Se você acertar aqui, cara...
3: Se eu vou ganhar o hambúrguer?
0: Não sei se você vai ganhar, não, mas você deu chance pro pessoal da
3: WhatsApp. Rapaz, 1999, a música de um homem apaixonado por uma mulher. São muitas músicas.
0: São muitas músicas, né?
3: Paralamas do sucesso?
0: Não sei, hein? Mas gostei. Gostei de um chute aí. Mas, ó, daqui a pouquinho tem mais dica sobre qual música é essa. Se alguém acertar no 999-25-2750, ganha dois burgers do São Bartolomeu. Manda o seu palpite.

0: Aidan Lambert e Cigala, Q, You Make Me Feel. Você também curtiu Bruno Mars, Lady Gaga com Die With A Smile. Sobe o som que o Vibe 93 está no ar, mas vai dar aquela pausa rapidinha que a gente vai pros comerciais. Mas não sai daí.
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1: Seguimos com o Vibe 93 ao vivo na sua 93 FM, com o melhor da música, o melhor da informação e, é claro, sempre com o apoio de Silveira Super Mais em duas lojas, é Boa Morte e São Geraldo, e Baco Buffet, churrascos, festas, formaturas, casamentos, tudo isso é com Baco Buffet. 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Vamos seguindo com a nossa brincadeira aqui do Adivinha a Música, e ó, mais uma dica, a gente tá na terceira dica já, hein? A música que a gente vai tocar no final do programa aqui fez um sucesso enorme nas rádios e acabou ultrapassando bastante o público do rock, tá? Ela explodiu, furou a bolha por aí. Mas vamos continuar com música aqui também. Vai mandando seu palpite no 999-25-2750. Jorge Matheus e Henrique Juliano, com Chonei.

0: O Som Apaixonado, de Bruno Mars, com Risk It All For You. Você também curtiu Jorge Mateus e Henrique Juliano com Shonei. E aqui no estúdio, ela, Duda Oliveira, rolando feeds por aí. Duda, o que você achou?
1: Boa tarde, Washington. Boa tarde, pessoal que está ao vivo aqui com a gente no Vibe 93. E bom, gente, eu rolei o feed aqui e eu fiquei sabendo que a Ana Castelo Rincon, que até pouco tempo eram amigos e chegaram até em lançar uma música juntos, estão envolvidos em uma situação que chamou a atenção dos internautas, tá, gente? Vem fofoquinha por aí. E bom, após uma sequência de episódios negativos envolvendo o artista em Barretos, o Rincon,

0: que manifestava, né, que mencionava o nome do Rincón, ela simplesmente, gente, tirou o microfone da boca e não cantou o trecho falando o nome dele, tá? E bom, a atitude rapidamente chamou a atenção nas redes sociais, né, gente, obviamente, e os internautas passaram a questionar se a escolha foi apenas uma coincidência ou se teria alguma relação com esses recentes acontecimentos. E aí, gente, qual que é a opinião de vocês sobre isso? Será que realmente teve a ver com a polêmica que o Rincón está aí fazendo parte, né, que ele tá no meio aí, será que teve sobre isso? Ou se foi só uma coincidência da Ana ali retirar o microfone na hora dessa parte da música? Bom, fica aí o questionamento e quando ficar sabendo de novas atualizações eu volto aqui pra contar pra vocês, tá, gente? Beijão, até a próxima!
1: Muito obrigado, Duda. Então vamos com música dela, Ana Castela, com o nosso quadro chegando aqui.

0: Avicii jogando o clima lá em cima com The Night. Também curtiu Ana Castela com o nosso quadro. Vamos seguindo o nosso Vibe 93, sempre com muita informação. E o Enio Lima vai chegando por aqui para falar o que tá rolando nas redes sociais no mundo do esporte.
1: Hashtag Seleção Brasileira. A CBF divulgou nesta quarta-feira os jogos da data FIFA de novembro. A Seleção Brasileira vai enfrentar Japão e Singapura. Os dois jogos serão realizados em Singapura. O duelo contra os japoneses será no dia 14 de novembro. Às 7h15 da manhã, horário de Brasília. O jogo contra os singapurenses será no dia 17, às 5 da tarde. Os jogos serão disputados no Estádio Nacional. Essa será a primeira vez que o Brasil vai enfrentar Singapura em um jogo com as equipes principais. Já em relação à seleção japonesa, as equipes voltam a se enfrentar após o duelo recente, na fase de 16avos, quando o time de Ancelotti venceu por 2-1 de virada.
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0: É, Enio Lima com informações do esporte. Lembrando que aqui a gente tá brincando hoje do Adivinha a Música, valendo dois burgers do São Bartolomeu no bairro São Geraldo. Burgers, porções, drinks e muito mais. Com assinatura do Bartô, tá lá no São Bartolomeu, na rua General Câmara, no bairro São Geraldo. E ó, já dei duas dicas aqui, vai mais uma dica agora, hein? E essa dica vai ser sobre a banda que essa música foi criada, né? Essa banda, por mais que ela é brasileira, ela tem um nome em espanhol. Ah, gostou dessa dica? Vai mandando seu palpite aí que no final do programa a gente revela quem é o grande ganhador de dois burgers do São Bartolomeu. Atitude 67 de Ilcinho chegando por aqui.

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0: Vamos seguindo com o nosso Vibe 93, a gente vai dar uma pausa rapidinho pros comerciais. Vou ali beber uma água, mas já volto, não sai daí.
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2: Vamos seguindo com o Vibe 93, 3 e 8, ao vivo, na sua 93 FM. Ó, hoje a gente tá fazendo uma brincadeira super legal aqui, que é o Adivinha a Música. É, adivinha a música. Eu já dei algumas dicas aqui durante o programa, vou até repetir algumas delas, tá? Ó, primeira dica, foi um rock lançado em 1999 por uma banda brasileira. A segunda dica é que na letra dessa música, um homem está muito apaixonado por uma mulher. E a terceira dica foi que essa banda tem um nome, mesmo que seja brasileira, ela tem um nome em espanhol. Vamos para a quarta dica então, que é uma dica que uma galera já vai conseguir matar. Ah, o nome dessa música é o nome de uma mulher. Olha aí, mais uma dica e essa é matadora. Vamos seguindo com música por aqui, Simple Plan com Perfect.

0: essa mistura de Jota Quest com Tim Maia, acendo farol. Você também curtiu Simple Plan com Perfect. Vamos seguindo com Vibe 93 e vem chegando informação direto da redação.
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0: Ao meu lado, Isabela Moreira. Boa tarde, Bela.
2: Boa tarde, Washington. Estão abertas até dia 15 de setembro as inscrições para novos membros associados do Centro de Pesquisa em Ecologia, Saúde Pública e Mudanças Climáticas de Minas Gerais, coordenado pelo Dr. Delton Mendes. A iniciativa busca reunir interessados em pesquisa, produção e divulgação científica, além de promover a formação e o diálogo entre diferentes áreas do conhecimento. As atividades são realizadas principalmente de forma remota e os interessados devem preencher o formulário disponível no Instagram do centro e enviar uma carta de apresentação. E também estão abertas até o dia 16 de setembro as inscrições para a 5ª edição da Mostra Cultural Rock do Bicho, que será realizada em 11 de outubro, de 3 da tarde às 10 da noite, no Tecer Cultural em Barbacena. O evento reunirá artistas locais e regionais de diferentes áreas, como música, poesia, literatura, artesanato, fotografia e pintura, além de ações voltadas à causa animal. As atividades de palco são gratuitas, enquanto expositores que desejarem comercializar trabalhos pagam uma taxa de R$ 15. As apresentações musicais terão até 30 minutos e as de poesia e literatura até 15 minutos, sem pagamento de cachê, mas com divulgação e registro audiovisual dos selecionados. E o Ministério Público de Minas Gerais denunciou 9 pessoas apontadas como integrantes da cúpula e da estrutura de apoio de uma organização criminosa ligada ao Comando Vermelho, com atuação em Leopoldina e região. Alvos da Operação Kione, deflagrada em julho, os investigados são acusados de tráfico de drogas, uso de violência e armas de uso restrito, ameaças, monitoramento das forças de segurança e recrutamento de adolescentes. A operação cumpriu 70 mandados em Minas Gerais e no Rio de Janeiro e apreendeu mais de 5 mil porções de drogas e 4 fuzis. Segundo o Ministério Público, a denúncia está entre as primeiras do país fundamentadas na nova lei antifacção e agora será analisada pela Justiça. Eu vou ficando por aqui, Washington, mas mais tarde a nossa equipe volta com mais notícias direto da redação.
0: Muito obrigado, Isabela Moreira. Vamos continuar com música por aqui, então? João Gomes com Mestrinho. É, esse som aqui, ó. Pontes Indestrutíveis, som originalmente do Charlie Brown Jr., mas na voz de João Gomes.

0: Papas da Língua com Lua Cheia. Você também curtiu João Gomes e Mestrinho com Pontes Indestrutíveis.
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0: Vibe 93, ao vivo na 93 FM, com o melhor do som e das informações pra você. A gente vai dar aquela pausa rapidinho agora pros comerciais, mas já volta, não sai daí.
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3: Seguindo te fazendo companhia na tarde, ó. 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Vamos seguir nosso Vibe 93 e hoje a gente tá fazendo a brincadeira valendo dois burgers do São Bartolomeu no bairro São Geraldo. 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Hoje tá valendo dois burgers do São Bartolomeu e a gente tá brincando aqui. Qual é a música? Já dei algumas dicas de qual é a música que a gente vai tocar aqui no final do programa, mas eu vou dar mais uma dica imatadora e pra ser pra todo mundo. Essa dica é a última, tá? Ó, eu disse que a música tinha o nome de uma mulher, essa foi a última dica. E agora, pra ser arrebatadora, o nome dessa mulher começa com A. Última dica e daqui a pouquinho a gente já dá o resultado de quem venceu os dois burgers do São Bartolomeu. Vem chegando Sabrina Carpenter com Tears. Essa vai direto pro meu amigo JP Amaral.

0: Lançamento de Cat's Eye com Animal. Você também curtiu Panda com Corpo Nu.
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0: Vem sentindo a vibe na 93 FM. E ao meu lado, Biazonzinho chegando, que rolou os feeds por aí, hein, Bia?

0: Austin, boa tarde, ouvinte. Bom, gente, eu tava rolando o feed e vi que a Karol G e Bruno Mars lançaram nessa quarta-feira o clipe de Still, parceria presente em No Me Arrependo de Sentir Tanto, o disco mais recente da colombiana. O vídeo nasce da primeira performance ao vivo da música, realizada em 15 de agosto, durante a segunda noite de Karol no SoFi Stadium, em Los Angeles. Bom, a apresentação acabou virando o ponto central do clipe. Além das imagens diante de mais de 50 mil pessoas, o registro também acompanha os dois nos bastidores, em momentos antes de entrarem em cena, e intercala tudo com cenas mais íntimas da preparação para o show. Cantada inteiramente em inglês, a música Still aposta em um lado mais romântico e melancólico da dupla e fala também sobre aquele sentimento que fica na gente que continua mesmo depois que uma relação chegou ao fim. E a faixa marca a primeira colaboração entre os dois. Eu ainda não assisti o clipe, mas eu tô bem ansiosa, e vocês? E com isso eu vou ficando por aqui. Tchauzinho, Austin. Tchauzinho, ouvinte.
1: Obrigado, Bia Zonzinho. Vamos chegando com mais música aqui. E agora vamos entrar naquela vibe nostálgica. Eu sempre aqui jogo uma na vibe nostálgica. E hoje eu vou com Bon Jovi, One Dead or Alive. Som de 1986. E aquele rock bem com aquela vibe country por aqui. Aumenta o som, você tá na 93 FM.

0: som de Isa com Meu Talismã. Na 93 FM.
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0: Chegando ao fim do Vibe 93, vamos chegando ao fim. Já tem anúncio do nosso, na nossa brincadeira de qual era a música. 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E agora sim, resultado, dois burgers do São Bartolomeu. E só pra lembrar que o São Bartolomeu é no bairro São Geraldo. 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Rua General Câmara, no bairro São Geraldo, e a ganhadora que acertou, ó, vou até colocar a música aqui, ó. A música era Ana Júlia de Los Hermanos. A vencedora foi a Elza, do bairro Santo Antônio, final do telefone 0899. A Elza acertou rapidinho, rapidinho, que era do Los Hermanos, Ana Júlia. Essa é a nossa saideira de hoje. Muito obrigado e até amanhã.

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3: Ótima tardezinha pra você, emoções da quinta-feira, hoje 3 de setembro de 2026, é hora de curtir aquele som sertanejo aí no clima aqui na rádio que é show.
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3: Barbacena, Minas. 4 horas e 9 minutos. E para começar o circuito sertanejo, tem dose dupla. Victor e Léo, Amor de Alma é a primeira e depois tem Borboletas.

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1: Agora são 4h15.
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3: É sempre uma satisfação ter você do outro lado do rádio. É, aquele abraço pra quem ligou o radinho agora, a turma que está no trabalho ainda. É, ainda não, muita gente fechando o expediente, né? E muita gente caminhando aí pra essa reta final e outros já no deslocamento. É, a turma preparando, é claro, pra conferir também daqui a pouco o Fala Comigo. O Guto Costa chega no ar. E por falar em saudade, tá pintando aqui pra você uma linda emoção do passado de presente.

0: agora, 4h29.
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0: Conferindo o melhor som sertanejão para sua tardezinha, numa boa. Vamos que vamos por aqui. As novidades, os lançamentos e também aquilo que é saudade. Tá pintando mais pra você aí.

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3: Se ligando, 4 horas 38 minutos.
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5: Companheiro é companheiro, voltamos com mais música no ar. É o som sertanejão pra você aí que se liga do outro lado com a gente. Daqui a pouco tem o Guto Costa, hein? É o Fala Comigo. Segue o som por aqui.

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1: Se liga, 4h48.
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3: É sempre bom demais da conta ter você com a gente sintonizado e conferindo o nosso sonho. Ok, por falar nisso, nosso encontro tradicional segue todas as manhãs, a partir das 5 da madrugada até as 9 da manhã. É o nosso som sertanejão bom demais da conta, que acorda a cidade e a região. Sempre de bem com a vida. E o Circuito Sertanejo por aqui, todas as tardezinhas a partir das 4 horas da tarde, tá? Com o nosso som sertanejo pra você aí no clima.
4: Essa moda apaixonada demais. Eu nunca queria viver uma história dessa não, viu?

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0: Poxa vida, passa rápido, fim de papo, foi um prazer ter você do outro lado do rádio, nem que seja por alguns minutos. Tá chegando para assumir o comando do maquinaço da rádio que é show, o nosso amigo Guto Costa. Fala comigo na sequência.
2: Levamos

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13: 93 FM 5:01.
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13: Ótima tarde pra você, vem comigo. Hoje, quinta-feira, quinta-feira é bom, hein? Quinta-feira é TBT, hora de matar a saudade, né? Com aquelas músicas que marcaram a época, né? Então vem comigo, que esta é a 93 FM Barbacena, Minas Gerais. E eu sou Guto Costa, acompanhando você até às 19, né? E sempre com o apoio cultural dele.
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13: Lógico. Então vem comigo, então. Está começando mais um TBT para você aqui nas ondas da 93 FM, a rádio que com você, com certeza, é um show.
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13: Essa daqui é boa demais. Quem não se lembra, ó, Copacabana Beach, né? Marcou presença demais nas baladas, nos tops, com o mel da sua boca. Como é doce o beijo quando vem da sua boca. Copacabana Beach pra você, mel da sua boca, no TBT.
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2: 93 FM 5 e 11.
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2: Bom, galerinha, agora eu vou dar um pulinho lá na nossa central de jornalismo para saber as notícias, né?
4: E aí, Guto, tudo bem? Tô chegando aqui com mais notícias direto da redação. Uma idosa ficou ferida após ser atropelada por uma motocicleta na tarde desta quarta-feira enquanto atravessava a faixa de pedestres na rua Raul Soares, no centro de Carandaí, a cerca de 37 quilômetros de Barbacena. Segundo informações iniciais, o motociclista não possui habilitação e populares prestaram os primeiros socorros até a chegada da equipe de atendimento. A vítima foi encaminhada para atendimento médico e posteriormente transferida para o Hospital Regional de Barbacena. As circunstâncias do acidente serão apuradas. E um jovem de 21 anos foi preso pela Polícia Militar na manhã desta quarta-feira em Barbacena, suspeito de envolvimento com tráfico de drogas. Durante patrulhamento no bairro Grogotó, ele tentou fugir ao perceber a presença dos militares, mas foi abordado e encontrado com R$2.000 em dinheiro e uma porção de cocaína escondida na jaqueta. Segundo a polícia, o suspeito autorizou buscas em sua residência, onde foram apreendidos mais uma porção de cocaína e outros R$2.000. Ele foi encaminhado à delegacia de Polícia Civil e a motocicleta foi removida para um pátio credenciado. Os candidatos do ProUni para o segundo semestre de 2026 já podem consultar o resultado da lista de espera pelo site do programa com acesso pela conta gov.br. Os estudantes selecionados têm até 14 de setembro para apresentar a documentação exigida à instituição de ensino, incluindo comprovantes de residência e renda e certificado de conclusão do ensino médio. O ProUni oferece bolsas integrais e parciais em instituições privadas para estudantes de baixa renda com seleção baseada nas notas do Enem. Vou ficando por aqui, Guto, mas mais tarde a nossa equipe volta com mais notícias direto da redação.
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1: Um dos clássicos, essa daqui é um dos clássicos, né? Esse som é bom demais. No ano de 1984, marcando presença no TBT da 93 FM, Country Club, Karma Camaleon, aqui na 93.

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1: 93 FM 5:23.

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5: Voltei, vamos juntos aí hoje, quinta-feira, meu amigo. TVT rolando a solta aqui na 93FM com apoio cultural dele, esse aqui, ó.
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década, né? Nas décadas, não, na década de 80, justamente no ano de 1980, AC/DC com Back in Black lançava aí um hit clássico, né? Então curta e aumenta o som com AC/DC aqui na 93.

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2: 93FM 5:46.
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1: Essa música até hoje é uma das mais tocadas quando a gente fala em década de 80. Big in Japan e Alphaville é um clássico, né? Que não poderia ficar fora aqui do nosso TBT. Com vocês, Alphaville, no TBT da 93.
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2: 93 FM 5:56.
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2: Gente, mas que tédio, hein? Nada, né? Tédio é a música. É. Do Biquíni Cavadão, o quê? Década de 80. Emplacou aí os sucessos nas rádios. Sempre venderam muitos discos e até hoje marca presença aqui no TBT e nas rádios. Biquíni Cavadão pra você com o Tédio.
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7: Já posso dizer? Ótima noite? Lógico, né? Já é noite? Ah, meu Deus do céu! Ótima noite pra você! Hoje é quinta-feira e você já sabe, tá rolando aqui o TBT da 93FM. 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
7: Lógico. Então vem comigo hoje, quinta-feira. Esta aqui é a 93FM Barbacena, Minas Gerais. E eu sou o Guto Costa com você até as 19. Já sabe, o TBT é pra matar a saudade. Então vamos dar sequência? Dando sequência, então, TBT pra você na 93FM.
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7: E vamos juntos com o TBT aqui na 93FM que não para. E agora mais um clássico pra você na voz de Chitãozinho e Chororó.
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1: Fala comigo, pessoal, dando sequência ao programa. Agora nós vamos dar um intervalo para pegar as principais notícias, né? Para ouvir as principais notícias em Barbacena, Minas, no Brasil e no mundo com o Jornal da Noite. Agora direto da redação para trazer as notícias, é ele, nosso jornalista, Thiago Rossi. Boa noite, Thiago.
2: Boa noite, quinta-feira, 3 de setembro. Polícia Rodoviária Federal apreende 230 quilos de maconha em Juiz de Fora. Fonoaudiólogo é indiciado por importunação sexual em Barroso. Juventude além da idade. Psicóloga Bianca Ventura fala sobre o que realmente define a juventude. Idoso tem carro furtado e suspeito é preso após acidente em Barbacena. Esses são os destaques de hoje que você acompanha agora no Jornal da Noite da 93FM. Um idoso de 73 anos teve o Fiat Uno furtado na noite de quarta-feira, dia 2, no bairro Vilela, em Barbacena. Segundo a Polícia Militar, o veículo estava com as chaves na ignição quando foi levado. Durante as buscas, os militares receberam a informação de que o carro havia batido contra um poste e sido abandonado pelo suspeito, que fugiu a pé. O veículo foi encontrado acidentado e, na sequência, um homem de 30 anos foi localizado e abordado pela PM. De acordo com a corporação, ele confessou ter se envolvido no acidente, mas disse que havia pegado o carro emprestado, versão negada pelo proprietário. O suspeito foi preso em flagrante e o automóvel foi removido para as providências da Polícia Judiciária. Cerca de 230 quilos de maconha foram apreendidos pela Polícia Rodoviária Federal durante uma operação na madrugada desta quinta-feira em Juiz de Fora. A droga estava em um veículo próximo ao bairro Igrejinha. Segundo a Polícia Rodoviária, o motorista não obedeceu à ordem de parada e iniciou uma fuga pela rodovia. Após percorrer cerca de 3 quilômetros, o condutor deixou a pista e seguiu em direção a uma área de mata, onde o veículo ficou imobilizado. Os dois ocupantes abandonaram o carro e entraram no matagal, escapando da abordagem. Equipes da Polícia Rodoviária realizam buscas na região e o caso deve ser encaminhado à Delegacia de Polícia Federal em Juiz de Fora para as providências cabíveis. Você se sente jovem? Embora a juventude seja frequentemente associada à idade e à aparência física, especialistas enxergam ela de forma diferente. Isabela Moreira conversou com a psicóloga Bianca Ventura, que destaca que o sentimento de juventude vai além da idade biológica e alerta para as comparações sociais.
3: A juventude costuma remeter à idade, mas é possível falar de juventude como um estado de espírito?
4: Com toda certeza, a juventude é um estado de espírito, né? Pode ser um estado de espírito também. Ela vai muito além dessa questão da idade. O estado de espírito, né, de ser jovem, ele está inserido muito dentro da nossa curiosidade. Então, se a gente for perceber, os jovens, eles são o quê? Curiosos, questionadores. Então, é muito importante que a gente mantenha essa curiosidade dentro de nós.
3: E o excesso de responsabilidades, cobranças, comparação com outras pessoas faz a gente perder esse senso de juventude, de jovialidade?
4: Eu gosto sempre de falar que excessos nunca é bom. É importante a gente ter responsabilidades, sem dúvidas, e a responsabilidade ela tá bem além da questão de nós sermos jovens, né? Tá aí por toda a nossa vida. Com relação à comparação, é muito complicado quando a gente se compara com o outro, né? Eu costumo dizer que a comparação mais justa é a comparação com nós mesmos. E olhe lá, porque dependendo do momento em que a gente já vivenciou alguma coisa, dos recursos que a gente tem, a gente se comparar com quem a gente foi, a gente estava em um outro momento, em uma outra circunstância. E aí você se imagina se comparando com uma outra pessoa. É uma régua totalmente diferente.
2: Essa conversa completa está disponível em nossas redes sociais, @jornalismo93FM, e em nosso canal do YouTube, 93FMBQ. A Polícia Civil indiciou um fonoaudiólogo de 50 anos por suspeita de importunação sexual em Barroso. A investigação foi iniciada após pelo menos 6 mães de pacientes da APAE relatarem que teriam sido vítimas de toques inadequados durante atendimentos. Segundo os depoimentos, o profissional as convidava ao consultório com a justificativa de explicar um teste que seria realizado nos filhos. O investigado está preso preventivamente desde 12 de agosto, quando foi encontrado no centro de Barbacena e negou as acusações em depoimento. A defesa, representada pelo advogado Marcelo Chaves, informou que entrou com pedido de habeas corpus e não comentou o mérito do caso. A APAE de Barroso afirmou que afastou o profissional dos atendimentos assim que tomou conhecimento das denúncias. O caso segue para as demais etapas da investigação e do processo judicial. O Jornal da Noite fica por aqui. 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Inscreva-se em nosso canal 93FMBQ. Uma boa noite e até amanhã. 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
1: Um TBT e deixar de fora. João Mineiro e Marciano, não. Aumenta o som que está no ar, o TBT, com eles, João Mineiro e Marciano.
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5: E vamos junto nas ondas da 93 FM pro bloco final aí pra você. E já sabe, né? Quinta-feira é dia de TBT na 93. E sempre, né? 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

0: 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E vamos lá, vamos dar sequência ao nosso último bloco aí do TBT, aqui na 93.
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0: 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TBT Sertanejo, sem essa dupla aqui, não é TBT, não é? Com vocês, Milionários é Rico, no TBT.
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2: 93 FM 6:47.

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1: Bom demais esse TBT, hein? Agora vamos curtir um clássico à voz deles. Zezé de Camargo e Luciano pra você no TBT da 93.
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1: 93 FM, 6:53.

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2: 93 FM 6:56.

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1: Ah, já acabou? Passa rápido, não passa? Mas não tem problema não. Quinta-feira tem mais TBT especial pra você aqui na 93. Espero que tenham gostado, porque foi escolhida com coração pra vocês, tá? Bom, galerinha, tô indo nessa. Vem a Voz do Brasil. Daqui a pouquinho tem Duarte comandando a 93 FM. Eu estou de volta amanhã com você aqui na 93. Um beijo instalado no coração de todos. Gratidão sempre à audiência e à companhia. Fiquem com Deus e até.

0: Está no ar a Voz do Brasil. As notícias do governo federal que movimentaram o país no dia de hoje.
1: Olá, boa noite.
2: Boa noite para você que nos acompanha em todo o país.
1: Quinta-feira, 3 de setembro de 2026.
2: Vamos aos destaques do dia.
1: Saúde das mulheres tem novas regras.
2: Sancionada a lei que assegura o direito de realizar avaliação médica completa pelo menos uma vez ao ano no SUS. Márcia Fernandes.
3: O objetivo é reforçar a prevenção e ajudar a identificar doenças e outros problemas de saúde o mais cedo possível.
1: Mais segurança no Pix.
2: Contestação de golpes fica mais fácil para o usuário. Nazi Brum.
4: O sistema vai facilitar a identificação do tipo de golpe e a vítima terá um campo disponível para descrever como ocorreu a situação.
1: Está chegando o fim do prazo para escolher os livros didáticos que vão ser usados a partir do ano que vem.
2: Escolas públicas têm até 8 de setembro para definir as obras. Gabriela Noronha.
5: Os livros didáticos serão utilizados nos próximos 4 anos por estudantes e professores do 1º ao 5º ano do ensino fundamental.
1: Hoje, na apresentação da Voz do Brasil, eu, Mariana Jungmann e Luciano Seixas.
2: E acompanhe a gente ao vivo, acesse radiogov.ebc.com.br ou o canal Gov na sua TV aberta.
1: A saúde das mulheres ganha novas regras no SUS.
2: Uma lei publicada nesta quinta-feira garante o direito a uma avaliação médica completa pelo menos uma vez por ano, com exames de rotina e ações de prevenção.
3: As mulheres vão ter direito a uma avaliação médica completa pelo SUS pelo menos uma vez por ano. A medida está prevista em uma lei publicada nesta quinta-feira no Diário Oficial da União. O objetivo é reforçar a prevenção e ajudar a identificar doenças e outros problemas de saúde o mais cedo possível. A avaliação deve incluir exames de rotina e de triagem, definidos de acordo com a idade e as principais doenças que atingem em a população feminina. O atendimento também vai levar em conta fatores como condição de saúde, situação socioeconômica e local de residência. A nova lei prevê ainda campanhas para incentivar os cuidados com a saúde das mulheres. Entre as ações estão orientações sobre alimentação, atividade física, saúde mental e vacinação, além da realização de exames preventivos. As novas regras entram em vigor 180 dias depois da publicação da lei. Márcia Fernandes, para a Voz do Brasil.
1: Foi apresentada hoje a Central de Comando das UTIs Inteligentes do SUS, que monitora em tempo real os pacientes internados em 6 hospitais do Brasil.
2: Sediada na Universidade de São Paulo, a sala contará com monitoramento 24 horas e vai contribuir para o atendimento dos pacientes.
1: Para isso, as UTIs Inteligentes vão utilizar a conectividade e a inteligência artificial, como destacou o ministro da Saúde, Alexandre Padilha.
6: Inteligência artificial é uma realidade quando é aplicada a uma estrutura, ou seja, trazer essa incorporação tecnológica para servir os pacientes do SUS. Isso é inovação com acesso. Essa é uma tecnologia que vai ser apropriada também pelos hospitais privados, pela saúde suplementar, vai crescendo a densidade tecnológica do país.
2: A expectativa é reduzir as complicações clínicas e o tempo de internação dos pacientes, aumentar a rotatividade dos leitos e o acesso aos serviços do SUS.
1: Início das aulas desperta aquele interesse pelo material novinho que vai acompanhar o aluno durante toda a jornada daquele ano.
2: Escolas públicas de todo o país têm até a próxima terça-feira para decidir quais livros serão usados pelos próximos 4 anos.
5: Escolas públicas de todo o Brasil têm até o dia 8 de setembro para escolher os livros didáticos que serão utilizados nos próximos 4 anos por estudantes e professores do 1º ao 5º ano do ensino fundamental. O processo de seleção faz parte do Programa Nacional do Livro e do Material Didático, iniciativa executada pelo Fundo Nacional de Desenvolvimento da Educação, o FNDE, em conjunto com o Ministério da Educação. Para auxiliar as equipes na decisão, Fernanda Pacobaíba, presidente do FNDE, explica que o MEC disponibiliza o Guia Digital, ferramenta que reúne informações sobre as obras aprovadas. Segundo Fernanda Pacobaíba, os livros selecionados passam por uma análise criteriosa.
7: O que o FNDE disponibiliza a partir de uma seleção junto com o Ministério da Educação, quais foram as obras selecionadas. Então, vamos imaginar, para português, tem 4 possibilidades. E aí é o professor, junto com a rede, que vai dizer, ah, eu quero a obra do autor X, porque ela tem mais a ver com a minha peculiaridade aqui.
5: A escolha dos materiais, segundo a orientação do MEC, deve ser realizada de forma coletiva, incluindo professores, coordenadores e gestores escolares. E essa decisão tem até oficina para preparar toda a equipe na escola pública onde a Juliana Cristina Silva trabalha, em Brasília. Ela é coordenadora pedagógica e afirma que é fundamental que os livros atendam à realidade dos estudantes.
8: A professora é quem está na sala de aula mais próximo ao aluno.
5: Roberto Alves, diretor da mesma escola onde a Juliana trabalha, conta que mesmo em um cenário cada vez mais cheio de telas e aparelhos eletrônicos, o livro didático segue como um aliado essencial no processo de ensino e aprendizagem.
9: O livro físico, ele é muito importante ainda, apesar de tanta tecnologia, né? Então as crianças gostam de receber, coloca o nome, coloca o telefone, coloca a série, porque não pode perder o livro, tem que ter cuidado. O livro é um parceiro do dia a dia.
5: Após a análise das obras e a definição dos livros escolhidos, o diretor da escola ainda deve enviar o registro no sistema PNLD Gestão, com acesso pela conta gov.br. Reportagem Gabriela Noronha.
1: E professores podem ter acesso a descontos em compras e serviços. Para isso, devem participar da iniciativa #TôComProf.
2: Com mais de 40 empresas físicas e online aderiram à iniciativa de bancos e farmácias a aplicativos de alimentação e cursos de pós-graduação.
1: As empresas podem ser identificadas por meio do selo #TôComProf ou ser verificadas na página do programa no portal do MEC.
2: Para ter acesso aos benefícios, basta apresentar a Carteira Nacional Docente do Brasil.
1: O documento pode ser solicitado por professores da educação básica e superior de escolas públicas e privadas de todo o país, que estejam no exercício da profissão.
2: Confira como obter o documento com Graziela Mendonça.
10: Professores da educação básica e superior já podem solicitar a Carteira Nacional Docente do Brasil. O documento pode ser emitido por profissionais em exercício em instituições públicas ou privadas de todo o país. A solicitação é feita pela internet, no sistema oficial da Carteira Nacional Docente, com acesso pela conta gov.br. O sistema verifica os critérios de elegibilidade e os dados do vínculo com a instituição de ensino. Para solicitar o documento, é necessário ter o CPF regular e cadastro ativo no E-Social pelo empregador. Depois da conferência dos dados, o professor deve completar o cadastro, enviar uma foto e confirmar as informações para a emissão da versão digital. O documento tem validade de 10 anos e possui QR Code para verificação. Ele também permite acesso a benefícios previstos para professores, como descontos em hotéis, estabelecimentos credenciados e eventos culturais, além de condições específicas em produtos e serviços. Para saber mais e solicitar a Carteira Nacional Docente, acesse maisprofessores.mec.gov.br. Graziela Mendonça, para a Voz do Brasil.
1: E por falar em pesquisa, você que é professor da educação básica, uma oportunidade de formação profissional e acadêmica.
2: O Ministério da Educação e a Coordenação de Aperfeiçoamento de Pessoal de Nível Superior, a CAPES, divulgaram mais de 8 mil vagas em cursos de pós-graduação para docentes da rede pública de ensino.
1: As oportunidades contemplam mestrado e doutorado acadêmico em áreas como matemática, letras, biologia, história e demais áreas do currículo escolar.
2: Também serão oferecidas mais de 1000 vagas para mestrado profissionais nas áreas de educação inclusiva e educação tecnológica.
1: Os interessados podem se inscrever pelo portal Formação Mais Professores no endereço gov.br/mec.
2: Uma mistura improvável que promete construir casas mais frescas e sustentáveis.
1: Cientistas da Universidade Federal de Lavras, em Minas Gerais, desenvolveram um bloco de concreto usando fibra de coco e restos de mineração.
2: O novo material reduz a transferência de calor e pode criar ambientes mais confortáveis.
1: Os detalhes dessa novidade você confere agora no quadro Ciência em Prática.
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12: Uma forma sustentável para um velho conhecido da construção civil. Um bloco de concreto mais resistente, feito com fibra de coco e resíduos de mineração da rocha quartzito.
13: Sou Isabelle Cristina de Carvalho Terra, sou engenheira civil e doutora em engenharia de biomateriais da Universidade Federal de Lavras. A pesquisa, ela teve como objetivo avaliar a possibilidade de produzir blocos de concreto para alvenaria incorporando dois tipos de resíduos. Resíduo de quartzito, que é proveniente da mineração, e fibras de coco, proveniente de resíduos agroindustriais.
12: Dois ingredientes inusitados e uma receita que promete conforto para os lares brasileiros. Os blocos de concreto prometem amenizar o calorão dos materiais tradicionais.
13: Os blocos convencionais de concreto, eles podem apresentar elevada transferência de calor. Então, a pesquisa mostrou que a utilização das fibras de coco reduz a condutividade térmica dos blocos. Então, na prática, isso pode contribuir para menor transferência de calor, ambientes internos mais confortáveis, menor necessidade de climatização artificial, possibilidade de redução do consumo de energia. A contribuição ambiental da pesquisa, ela é bastante significativa, porque ela transforma dois materiais que seriam considerados resíduos em matérias-primas para a construção civil. A incorporação desse material em blocos de concreto oferece uma alternativa de destinação tecnicamente viável. Isso representa uma lógica de economia circular.
12: Acompanhe a pesquisa na página da Universidade Federal de Lavras. E esse foi o Ciência na Prática, com produção de Warby Calil e edição de Edinaldo Júnior. E nosso encontro com o Saber Científico volta na próxima semana. Até lá!
2: O Pix tem novas regras para que os usuários tenham mais clareza para contestar uma operação identificada como fraude ou golpe.
1: As mudanças deverão ser efetuadas pelos bancos, dando mais liberdade para que o usuário encaminhe documentos e informações.
14: Disponível desde 1º de outubro de 2025 nos aplicativos das instituições que oferecem o Pix, a funcionalidade de contestação por meio do Mecanismo Especial de Devolução, MED, passa a contar com uma jornada mais orientativa. O sistema vai facilitar a identificação do tipo de golpe e a vítima terá um campo disponível para descrever como ocorreu a situação, inclusive com a possibilidade de anexar documentos e comprovantes que serão analisados pela instituição financeira. O MED também vai trazer orientações em casos que não envolvam fraudes, como a não entrega de produtos comprados por meio do Pix, direcionando o usuário para os canais de atendimento do consumidor. Outras mudanças se referem a funcionalidades dos aplicativos. As instituições deverão informar quando houver mudanças no destinatário de contatos salvos para operações de Pix. A função Pix automático deverá trazer em destaque a identificação do recebedor. As novas regras entram em vigor em 1º de março de 2027. O prazo é para que as instituições façam as alterações em seus aplicativos. Nazi Brum, para a Voz do Brasil.
2: Rico em proteína e nutrientes, como por exemplo ômega 3, uma gordura boa que faz bem para o cérebro e para o coração.
1: Pode ser feito assado, cozido, grelhado, ensopado.
2: Estamos falando de peixes e frutos do mar.
1: E já começou a semana do pescado, que estimula o consumo dessa carne tão saudável.
15: Incentivar o consumo de pescado no Brasil. Esse é o objetivo da Semana do Pescado, que este ano é realizada entre 1º e 15 de setembro. Criada em 2003 pelo Ministério da Pesca e Aquicultura, a iniciativa também tem o objetivo de valorizar o empreendedorismo pesqueiro. A campanha propõe que as pessoas criem o hábito de incluir o consumo do pescado ao menos uma vez por semana.

0: Tá em Itambaqui.
1: O peixe foi o meio de sobrevivência do seu Francisco dos Santos Bezerra, que desde os 9 anos de idade já acompanhava o pai, que era pescador. Hoje, aos 65 anos, está aposentado da profissão.
2: Saí assim 2:30 da manhã e quando era 1 hora da tarde já estava chegando de volta. Minha família toda eu criei a custa de pescaria.
1: E foi justamente o pescado que fez a merendeira Marli Pereira de Souza ganhar até prêmio. Só de saber os ingredientes, já dá vontade de experimentar essa receita, que leva o nome de peixe joia rara.
3: Leite de coco, extrato de tomate, vem a batata inglesa, vem o queijo mussarela, que dá todo o diferencial, né? Todo o sabor no peixe. Nós colocamos o tomate, a cebola, o pimentão, a manteiga para dar aquela refogada, aquela apurada, e é onde vai dando sabor.
1: E esse prato é um dos preferidos de Ana Júlia Ramos da Silva, de 9 anos.
4: Gosto muito do peixe porque o peixe é macio e também do queijo e da batata.
1: A diretora escolar Maria Ângela Rolim de Oliveira garante que os alunos aprovam essa refeição.
5: Na escola a gente usa muitas estratégias para a criança aceitar bem o peixe. Então aqui na escola eles amam o peixe assado. Eles amam esse peixe, né, que a nossa merendeira faz com batata, com queijo mussarela. Então assim, tem uma boa aceitação.
1: O pescado chega até as escolas públicas de diferentes regiões do país por meio do PNAE, o Programa Nacional de Alimentação Escolar. Uma pesquisa nacional realizada pelo FNDE, em parceria com o Ministério da Educação e o Ministério da Pesca e Aquicultura, aponta o potencial de ampliação do pescado na merenda escolar. O levantamento revela que a inclusão do pescado nas escolas ainda possui espaço para crescimento. O ministro da Pesca e Aquicultura, Édipo Araújo, ressalta que a cadeia produtiva nacional está muito organizada e preparada para atender a demanda.
6: São pescadores, pescadoras, armadores, aquicultores, feiras e empresas que envolvem essa cadeia. O pescado brasileiro, ele precisa estar no centro da mesa da população brasileira.
1: E quem ficou com vontade de comer peixe pode conferir receitas, espécies de peixes, além de dicas sobre como escolher o pescado, saber se ele está fresco e bem armazenado no site comapescado.com.br. Reportagem Luciana Colares de Holanda.
7: Uma plataforma abre possibilidades para que pessoas com deficiência pratiquem atividades esportivas.
8: Mas quem pode participar? No Paradesporto, atletas com diferentes tipos de deficiência podem competir.
7: Para promover disputas justas e significativas, existe um sistema de classificação que determina quem é elegível para competir e agrupa os atletas em classes esportivas, considerando o impacto da deficiência nas atividades fundamentais de cada modalidade.
9: A atleta paralímpica de tênis de mesa, Carla Maia, conta como o esporte transformou sua vida.
10: Me trouxe propósito, me trouxe desafio, me trouxe saúde, oportunidade até como repórter depois. Por isso eu indico para todo mundo.
9: E para quem deseja começar a praticar uma modalidade paralímpica, como Carla Maia, o Comitê Paralímpico Brasileiro oferece uma plataforma que reúne orientações sobre como dar os primeiros passos e permite localizar clubes e associações que desenvolvem atividades esportivas adaptadas. A página Quero Ser Atleta Paralímpico está disponível no site cpb.org.br. Ela apresenta informações para quem pretende iniciar no esporte, seja por lazer e inclusão, ou seja, com o objetivo de seguir uma trajetória no alto rendimento. A ferramenta também facilita a busca por instituições que atuam no esporte paralímpico. Segundo o Comitê Paralímpico, existem atualmente mais de 1000 associações dedicadas ao desporto para pessoas com deficiência em todas as regiões do Brasil. O secretário nacional de Paradesporto do Ministério de Esporte, Fábio Araújo, explica qual é o primeiro passo para encontrar a modalidade adequada.
11: Então, procure uma entidade que ofereça um esporte inclusivo
0: acessível e seguro, porque quando você insere o esporte na sua vida, você não está falando só de competição, você está falando de empoderamento, que ela vai buscar uma educação melhor, uma vida social, ela vai buscar seus direitos, ela vai buscar emprego melhor. Então o esporte é a porta de entrada para muitas outras coisas dentro da vida da pessoa com deficiência.
9: E o tipo de deficiência e como ela impacta a execução das atividades não impede a prática de qualquer modalidade. No paradesporto, os atletas passam por uma classificação. O objetivo é minimizar o impacto da deficiência sobre o resultado da competição. O processo é realizado por classificadores certificados que levam em consideração quanto a deficiência afeta a execução das tarefas e atividades fundamentais de determinado esporte. Assim, os atletas podem competir de forma justa em cada modalidade. Reportagem Cleide Lopes.
8: Dia 7 de setembro, próxima segunda-feira, celebramos a independência do Brasil. Mas para chegar a essa conquista, a história começou bem antes de 1822.
7: Foi resultado de um processo que não ocorreu apenas às margens do Ipiranga, mas que envolveu guerras na Europa e Brasil.
8: E não só com personagens dos livros, mas brasileiros anônimos em diversas regiões do país.
7: Vamos conhecer um pouco mais sobre essa história na reportagem de Graziele Bezerra.
11: No início do século XIX, a Europa estava em guerra. O imperador francês Napoleão Bonaparte decretou o impedimento do comércio dos países europeus com a Inglaterra. Diante da recusa de Portugal em aderir e a ameaça de uma invasão francesa, o príncipe regente Dom João decidiu transferir a corte portuguesa para o Rio de Janeiro. Foi então que o Brasil deixou de ser colônia e passou a integrar o Reino Unido de Portugal. Anos depois, com a queda de Napoleão na Europa, as cortes portuguesas passaram a exigir o retorno da família real. Dom João retornou a Portugal, mas deixou aqui seu filho, Dom Pedro I, que protagonizou o chamado Dia do Fico. Em 9 de janeiro de 1822, conforme relembra o escritor e jornalista Laurentino Gomes.
12: Dom Pedro, pressionado pelas cortes constituintes que queriam que ele voltasse a Portugal, ele decide, não, se é para o bem da nação e felicidade geral de todos, eu fico. Ou seja, é um rompimento entre o herdeiro da coroa portuguesa e a monarquia que estava em Lisboa. E a partir daí, diria assim, que o processo se torna irreversível, né?
11: No dia 7 de setembro, nas proximidades do rio Ipiranga, Dom Pedro recebeu cartas com notícias e decisões das cortes portuguesas. E foi ali que ocorreu o episódio que entrou para a história como o Grito da Independência. Como detalha o historiador e diretor do Museu do Ipiranga, Paulo Garcês Marins.
13: Aqui foi declarada a independência, porém, essa independência foi pactuada no Rio de Janeiro, naquilo que viria a se tornar a Corte Imperial. Com as elites do país fazendo um movimento bastante conservador nesse processo de independência.
11: Outros personagens tiveram participação direta no processo de independência, como o ministro José Bonifácio e a princesa Leopoldina, esposa de Dom Pedro. Sem eles, provavelmente Dom Pedro não teria conseguido aguentar a pressão entre a corte de Lisboa e os interesses brasileiros, segundo o jornalista e escritor Laurentino Gomes. Mas ele lembra também de outros brasileiros que protagonizaram a independência.
12: Os brasileiros de 1821 e 1822 sonharam grande. Brasileiros ricos, imperiais, mas também brasileiros pobres, brasileiros escravizados, brasileiros simples, anônimos. Sonharam que o Brasil poderia se manter como um país unido, que não se dividisse, um país que se tornasse independente de Portugal e tivesse grandes ambições. Esse Brasil aconteceu, nós temos o Brasil hoje graças aos sonhos daquela época.
11: Para consolidar a independência, ocorreram confrontos em diferentes regiões do país. Houve combates e mortes no Ceará, no Piauí, no Pará e, sobretudo, na Bahia, onde foram desencadeadas as batalhas de Pirajá e de Itaparica. colaboração de Malu Prado, reportagem Graziele Bezerra.
8: Quem estava na lista de espera do ProUni e foi chamado tem até o dia 14 de setembro para comprovar as informações apresentadas na inscrição.
7: A documentação deve ser entregue à instituição de ensino indicada pelo candidato.
8: Cada faculdade ou universidade define o formato de recebimento dos documentos exigidos, que pode ser presencial ou online.
7: Quem não apresentar os dados no prazo, perde a vaga.
8: O programa Universidade para Todos usa a nota do Enem para conceder bolsas em instituições particulares de ensino.
7: E essas foram as notícias do governo federal.
8: Uma realização da Secretaria de Comunicação Social da Presidência da República.
7: Com produção da empresa Brasil de Comunicação.
8: Fique agora com as notícias do Poder Judiciário e do Congresso Nacional. Boa noite.
7: Boa noite para você. Até amanhã.
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15: Jornada Ítalo-Hispano-Brasileira de Direito Público foi encerrada no Supremo Tribunal Federal com um debate sobre integridade do processo democrático eleitoral.
16: Para STJ, comprador de celular defeituoso não está dispensado automaticamente de aguardar prazo legal para conserto.
15: Bancário chamado de devagar, devagarinho, obtém aumento de indenização na Justiça.
16: Boa noite, eu sou o Arthur Filho.
15: E eu sou Walter Lima.
16: A 17ª Jornada Ítalo-Hispano-Brasileira de Direito Público foi encerrada nesta quinta-feira no Supremo Tribunal Federal com debates sobre integridade do processo democrático eleitoral e o papel da Justiça Constitucional.
15: O encontro, iniciado ontem, reuniu magistrados, professores e pesquisadores do Brasil, da Itália e da Espanha. Marta Ferreira.
17: A jornada teve como tema resistência democrática e justiça constitucional. Na terceira e última sessão do evento, os debates abordaram a atuação da justiça constitucional para garantir a regularidade das eleições. O diretor do Centro de Estudos Constitucionais do STF, Fernando Facuri Scaff, apresentou o panorama dos acontecimentos posteriores às eleições presidenciais de 2022 e exibiu vídeo institucional sobre os ataques às sedes dos três poderes em 8 de janeiro de 2023. Ele citou as investigações, os processos e os julgamentos decorrentes dos ataques. Segundo Scaff, o cenário político brasileiro continua marcado por disputas intensas e críticas ao Supremo e ao sistema de justiça.
16: STJ entende que comprador de celular defeituoso não está dispensado automaticamente de aguardar prazo legal para o conserto.
15: O prazo definido em lei é de até 30 dias para o fornecedor resolver o problema. Fátima Uchoa.
18: A Defensoria Pública do Rio de Janeiro ajuizou ação civil pública contra as operadoras Claro, Oi, TIM e Vivo, alegando que o celular é produto essencial e por isso seria abusiva a prática dos fornecedores de não disponibilizar o direito imediato à troca, à devolução do valor pago ou ao abatimento do preço, mas o Tribunal de Justiça Estadual discordou. No voto condutor do julgamento pelo STJ, o ministro Ricardo Vilas Boas Cueva observou que, em regra, só após os 30 dias é que a lei garante ao consumidor uma dessas três opções. E embora o celular seja importante na vida cotidiana, cabe ao juiz analisar cada caso se o aparelho é essencial para a pessoa, a ponto de serem dispensados os 30 dias.
16: Um bancário que era alvo frequente de apelidos e brincadeiras ofensivas por causa de uma doença relacionada ao trabalho vai receber uma indenização maior por danos morais.
15: A decisão é da terceira turma do Tribunal Superior do Trabalho, Samanta Flor.
19: O bancário foi diagnosticado com LER-DORT, doença que afetava os movimentos e dificultava que ele realizasse algumas tarefas. O trabalhador passou a ser alvo frequente de comentários e brincadeiras ofensivas entre os colegas. Para a terceira turma do TST, além da repetição das ofensas, houve omissão da empresa em impedir a situação. Por isso, a corte elevou a indenização por danos morais de 10 mil para 20 mil reais.
16: Tribunal Superior Eleitoral celebra Pacto Nacional pela Paz e Tolerância nas Eleições 2026.
15: Acordo busca promover diálogo, segurança, pluralismo e fortalecimento da democracia no pleito de outubro. Fábio Ruas.
20: O pacto foi firmado nesta quinta-feira com instituições da sociedade civil e organizações religiosas. O objetivo é fortalecer a democracia, promover a convivência pacífica e contribuir para a realização de eleições livres, seguras e legítimas. Na abertura do evento, o presidente do TSE, ministro Cássio Nunes Marques, disse que o tribunal dá um passo que transcende o calendário eleitoral por um propósito comum de fortalecer a democracia brasileira e reafirmar um de seus pilares constitucionais, o pluralismo político. Ele disse também que é necessário construirmos um ambiente em que ninguém tenha medo de votar, de manifestar opinião, de participar da vida pública ou de defender as próprias convicções.
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16: A você uma boa noite.
15: E até amanhã.
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22: Eu sou Paula Groba.
23: E eu sou Humberto Pinheiro.
22: E estes são os destaques de hoje do Jornal do Senado, que começa agora.
23: Aprovada a MP da taxa das blusinhas, que zera imposto sobre compras internacionais de até $50.
22: Congresso aprova medida para acelerar fila de benefícios do INSS.
23: Senado aprova a criação de Universidade Federal da Fronteira Norte.
22: Boa noite.
23: Boa noite.
22: O Senado confirmou o fim da taxa das blusinhas, que é um imposto nas compras internacionais de até $50.
23: A medida ainda determina a realização de avaliações periódicas sobre os impactos da desoneração fiscal. E mais, o texto ainda prevê isenção de impostos para medicamentos de doenças raras que não tenham similar no Brasil. Repórter Márcio Maturana.
24: Agora é definitivo. Compras internacionais de até $50, cerca de R$250, não pagam mais o imposto de importação, que era de 20%. A senadora Leila Barros, do PDT do Distrito Federal, foi a relatora na comissão mista da medida provisória.
25: Enquanto o viajante que se desloca ao exterior já goza de isenções de tributos federais sob a bagagem no valor de $1,000, a família de baixa renda que não viaja não dispõe desse mesmo canal desonerado. A única forma de disposição desse extrato social para adquirir produtos importados de pequeno valor é pela remessa internacional.
24: Nas compras de até $3,000, as alíquotas da importação serão reduzidas de 60% para 30%. Uma das mudanças é a isenção de impostos para medicamentos de doenças raras que não tenham similar no Brasil. Outras são a adoção de medidas para a venda de produtos ilegais e a realização de avaliações periódicas sobre os impactos da desoneração. O primeiro em 3 meses e os seguintes em intervalos de no máximo 6 meses, como explicou Leila Barros.
25: A gente atendeu em parte a maior preocupação do setor, que é a avaliação, dando essa autonomia ao Ministério da Fazenda, a avaliação de 6 em 6 meses e também passar pelo Executivo a avaliação do Congresso Nacional anualmente.
24: O imposto sobre importações de até $50 ganhou o apelido de taxa das blusinhas, mas existia para qualquer tipo de produto, como eletrônicos ou cosméticos, em compras internacionais que ficaram populares em sites e aplicativos de celular. Já a cobrança do ICMS continua igual para compras de qualquer valor, porque a alíquota desse imposto é definida pelos estados.
22: E o Senado enviou para a sanção presidencial a prorrogação até 2030 de incentivos fiscais a programas de atenção à saúde oncológica e de pessoas com deficiência.
23: Com a medida, empresas poderão continuar direcionando parte de seus impostos para financiar projetos de entidades sem fins lucrativos que atuam na prevenção, no diagnóstico e no tratamento. Repórter Pedro Pincer.
1: O projeto altera o funcionamento do Programa Nacional de Apoio à Atenção Oncológica e do Programa Nacional de Apoio à Atenção da Saúde da Pessoa com Deficiência. O texto prorroga até o ano calendário de 2031 a possibilidade de dedução do imposto de renda para doações destinadas aos dois programas. Com a medida, empresas poderão continuar direcionando parte dos seus impostos para financiar projetos de entidades sem fins lucrativos que atuam na prevenção, diagnóstico e tratamento de doenças oncológicas, bem como em serviços de reabilitação e tecnologias assistivas. A relatora, senadora Mara Gabrilli, do PSD de São Paulo, ressaltou que a aprovação não vai significar aumento de despesas.
2: Não há no texto ampliação de percentuais de dedução, criação de novos benefícios ou majoração de despesa orçamentária direta. Os limites e condições para usufruto do benefício permanecem inalterados, de modo que a renovação do incentivo não implica aumento de renúncia fiscal em termos percentuais, mas apenas a manutenção do regime vigente por mais um ciclo.
1: O texto também atualiza a legislação para incluir o termo correto transtorno do espectro autista e adequa as referências às normas de certificação de entidades beneficentes.
22: A fila de benefícios do INSS é um dos principais desafios da Previdência. Para reduzir a espera de quem precisa de uma resposta sobre aposentadorias, auxílios e outros benefícios, o Congresso aprovou uma medida provisória que amplia a força-tarefa do INSS e da Perícia Médica Federal.
23: A medida reforça as equipes do órgão e da Perícia Médica Federal com o objetivo de acelerar a análise dos pedidos que estão há mais de 30 dias na fila. Repórter Rodrigo Rezende.
3: O Congresso aprovou a medida provisória que ampliou a força-tarefa do INSS e da Perícia Médica Federal com o objetivo de diminuir a fila de cidadãos que aguardam benefícios previdenciários. A ideia da MP é dar celeridade à análise dos pedidos, principalmente para aqueles que estão aguardando há mais de 30 dias na fila. A relatora, senadora Zenaide Maia, do PSD do Rio Grande do Norte, destaca que desde a edição da MP, os resultados já são significativos.
4: Os resultados alcançados em 2026 evidenciou a efetividade do programa. Entre janeiro e junho, o número de processos pendentes de análise ou de perícia médica inicial caiu de 2,7 milhões para 1,7 milhão. A redução foi ainda mais expressiva nos processos com tempo de espera superior a 45 dias, que passaram de 1,7 milhão para apenas 557 mil.
3: Como não houve modificação por deputados e senadores no conteúdo da MP enviada pelo Poder Executivo, o texto será agora promulgado pelo Congresso.
22: Atos de crueldade contra animais poderão estar entre as hipóteses que autorizam a aplicação de medidas socioeducativas de internação para crianças e adolescentes.
23: Projeto com essa determinação teve a votação concluída na Comissão de Constituição e Justiça e deve seguir diretamente para análise da Câmara dos Deputados. Repórter Bruno Lourenço.
5: O projeto de lei inclui ações contra animais praticadas com crueldade extrema ou com potencial concreto de causar lesão grave ou morte como nova hipótese de internação para menores de idade. A proposta também aumenta penas para maus tratos contra animais em geral. A relatora, senadora Leila Barros, do PDT do Distrito Federal, defendeu maior cuidado com os animais.
25: A vedação à crueldade, ela constitui fundamento central do direito animal brasileiro e confere proteção aos animais individualmente considerados. Essa proteção constitucional também se relaciona à dignidade da pessoa humana na medida em que a submissão de animais à crueldade degrada os próprios valores éticos que devem orientar as ações humanas e a atuação estatal.
5: O texto ainda aumenta a punição em casos que envolvam tortura, abuso sexual ou transmissão das agressões pela internet.
22: E avançou no Senado a criação de um serviço de telefone nacional gratuito para encaminhar denúncias de maus tratos a animais. A proposta assegura o direito ao anonimato dos denunciantes.
23: O projeto define como maus tratos atos de crueldade, abandono, agressão, mutilação, falta de alimentação e cuidados, além de trabalho excessivo ou inadequado. O abandono também é considerado maus tratos. A matéria seguiu para análise do plenário em regime de urgência.
22: O Senado aprovou o projeto do Executivo que cria a Universidade Federal da Fronteira Norte.
23: A nova instituição herdará a estrutura, os estudantes, servidores e professores atualmente vinculados ao campus Oiapoque da Universidade Federal do Amapá. Repórter Alexandre Campos.
0: A população do extremo norte do Amapá, que vive no município do Oiapoque e imediações, contará com uma nova instituição de ensino superior. Isso porque o Senado aprovou nesta quinta-feira o projeto do Executivo que cria a Universidade Federal da Fronteira Norte a partir do desmembramento da Universidade Federal do Amapá. Em julho, um projeto semelhante havia sido analisado pelos senadores. No entanto, a proposta foi vetada pelo governo por ter sido apresentada por parlamentar e não pelo Poder Executivo, como manda a Constituição. Representante do Amapá, o presidente do Senado, Davi Alcolumbre, destacou a importância estratégica da Universidade Federal da Fronteira Norte.
6: É fundamental termos a condição de formarmos capacidade intelectual na academia, na universidade, no conhecimento, nessa nova perspectiva das riquezas da exploração do petróleo e das riquezas que o petróleo pode proporcionar para o Brasil e vai proporcionar para a Amazônia, de conhecimento, de inteligência, e a universidade, só ela é capaz de gerar todas essas perspectivas.
0: Além da oferta de vagas em cursos de graduação e pós-graduação, a nova instituição também atuará em pesquisa e extensão e buscará promover o desenvolvimento regional. O projeto segue para a sanção presidencial.
23: Com edição de Paula Groba e trabalhos técnicos de Eliseu Caires, o Jornal do Senado fica por aqui. Acompanhe agora as notícias da Câmara dos Deputados. Boa noite.
22: Boa noite e até amanhã.
9: Jornal Câmara dos Deputados. Plenário da Câmara zera imposto sobre importações de até 50 dólares.
10: Câmara confirma Brasil em acordos de proteção à mulher no trabalho.
9: Deputados aprovam Plano Nacional de Cultura para a próxima década.
10: Boa noite. A Câmara aprovou o Plano Nacional de Cultura para os próximos 10 anos. O repórter Antônio Vital tem os detalhes da proposta.
12: A Câmara dos Deputados aprovou o projeto do governo que institui o Plano Nacional de Cultura para os próximos 10 anos. A proposta estabelece princípios, diretrizes, eixos estratégicos e mecanismos de gestão para orientar as políticas culturais do país. Entre os princípios das políticas públicas voltadas para o setor estão o respeito à diversidade cultural, a valorização dos trabalhadores e a garantia de direitos, como o acesso universal à cultura, a liberdade de expressão e a preservação do patrimônio imaterial. Entre os eixos estratégicos estão o financiamento descentralizado, a redução das desigualdades regionais no acesso aos recursos, a presença das artes e da cultura nos currículos escolares e a proteção de culturas tradicionais, indígenas e de matriz africana. Outro eixo é a proteção de direitos autorais no ambiente digital, principalmente em função do uso de ferramentas de inteligência artificial. Cada eixo apresenta objetivos que servirão de base para a elaboração de metas específicas, ainda a ser definidas. O texto também prevê mecanismos de monitoramento do alcance dessas metas, tanto pelo governo federal quanto por estados e municípios. A proposta foi enviada pelo governo ao Congresso no ano passado, a partir de debates da 4ª Conferência Nacional de Cultura e consultas abertas ao público pela plataforma Brasil Participativo, com mais de 85 mil acessos. O relator da proposta, deputado Pedro Czai, do PT de Santa Catarina, acrescentou outros pontos ao projeto, como a prorrogação até 2028 do prazo para que estados e municípios façam a adesão ao Sistema Nacional de Cultura ou criem seus próprios fundos de cultura como condição para receberem recursos da Política Nacional Aldir Blanc de Fomento à Cultura. Esse prazo hoje termina no ano que vem. Pedro Czai disse que os objetivos, diretrizes

0: Vamos apresentar um outro projeto para discutir novas formas de financiamento da cultura brasileira.
1: O projeto cria um colegiado para gerir o Plano Nacional de Cultura, com representantes do Ministério da Cultura, do Conselho Nacional de Política Cultural e dos órgãos gestores dos estados e municípios. A aprovação do Plano Nacional de Cultura para os próximos 10 anos foi acompanhada no plenário pela ministra da Cultura, Margarete Menezes, e foi comemorada pela bancada do governo. A deputada Jandira Fegali, do PCdoB do Rio de Janeiro, destacou a importância da cultura para o país.
2: Cultura é economia, é trabalho, é disputa, é compreender o Brasil profundo, é entender o que ele é capaz, de que forma a gente faz a integração civilizatória de toda a sociedade na sua diversidade. Não há nenhuma luta de resistência e luta por independência que a cultura não tenha sido um fator fundamental. E no momento que tenta nos recolonizar, aprovar esse plano é um instrumento de resistência.
1: O projeto que institui o Plano Nacional de Cultura para os próximos 10 anos foi enviado para análise do Senado. Da Rádio Câmara de Brasília, Antônio Vital.
3: Saúde. Rosiana Sarney, do MDB do Maranhão, quer obrigar o SUS a encaminhar pacientes com câncer para hospitais privados quando os prazos legais para diagnóstico ou início do tratamento não forem cumpridos. A medida também prevê encaminhamento preventivo quando o atendimento público estiver prestes a estourar o prazo.
4: Rosiana Sarney afirma que a proposta dá efetividade aos prazos já previstos para o atendimento oncológico. Pelo texto, o paciente deverá ser comunicado do encaminhamento, terá transporte garantido quando necessário e continuará acompanhado pela rede pública durante todo o tratamento.
3: Previdência. Beto Preto, do PSD do Paraná, propõe que a remuneração de adolescentes e jovens contratados como aprendizes deixe de entrar no cálculo da renda familiar do Bolsa Família. A medida valeria durante a vigência do contrato de aprendizagem e preservaria os demais critérios do programa.
4: Beto Preto explica que a proposta evita que famílias percam o benefício quando um jovem consegue o primeiro emprego como aprendiz. O deputado afirma ainda que a mudança incentiva a qualificação profissional e reduz a evasão escolar.
3: Trabalho. A Câmara aprovou a adesão do Brasil a 2 tratados internacionais sobre trabalho que protegem as mulheres. O repórter Marcelo Lascher traz os detalhes.
5: A Câmara dos Deputados aprovou a adesão do Brasil a 2 tratados internacionais sobre direitos dos trabalhadores e, em especial, as mulheres. Um dos textos aprova a adesão do Brasil à Convenção da Organização Internacional do Trabalho, a OIT, com medidas contra violência e assédio no trabalho. A Convenção 190 da OIT é o primeiro tratado internacional a reconhecer o direito de todas as pessoas a um mundo de trabalho livre de violência e assédio. Os países que ratificarem o texto ficam obrigados a adotar medidas para proibir violência e assédio contra trabalhadores e garantir reparação às vítimas e sanções aos autores. A Convenção considera violência e assédio baseados no gênero como práticas inaceitáveis e inclui o assédio sexual como violência praticada contra as pessoas em razão de seu sexo e gênero. Outro trecho estabelece que as medidas previstas na Convenção se aplicam à violência e assédio que ocorrem no trabalho, inclusive durante os deslocamentos do empregado. A adesão do Brasil ao tratado recebeu parecer favorável da relatora, deputada Benedita da Silva, do PT do Rio de Janeiro, mas foi criticada pelo deputado Kim Kataguiri, do Missão de São Paulo. Segundo ele, os termos que designam o assédio no ambiente de trabalho são vagos e podem encarecer os encargos trabalhistas.
6: Gente, não é à toa que só 30% dos países que integram a OIT concordaram com esse tratado. Nós, mais uma vez, Brasil, América Latina, África, estamos sendo feitos de tonto pela Europa, que vão lá, usam seus 3 votos, cada país lá na OIT, e empurram legislação trabalhista para nós. A gente fica com a legislação mais cara, a gente fica com a legislação mais burocrática.
5: O plenário também aprovou a adesão do Brasil a outra convenção da OIT, esta voltada para promover a igualdade de oportunidade de tratamento para trabalhadores, homens e mulheres, com responsabilidades familiares. Segundo a Convenção, as responsabilidades familiares não podem ser usadas como uma razão para demissão. Os trabalhadores devem ter direito à livre escolha de um emprego levando em conta suas necessidades com responsabilidades familiares. A deputada Benedita da Silva também ofereceu parecer favorável à adesão do Brasil a esse tratado.
7: A ratificação da Convenção reforça demais as respostas às interrupções de trajetória laboral impostas pelas responsabilidades de cuidado, que reduzem a densidade contributiva das trabalhadoras e comprometem sua cobertura previdenciária na velhice.
5: As propostas que ratificam a adesão do Brasil às 2 convenções da Organização Internacional do Trabalho sobre assédio e cuidado seguiram para análise do Senado. da Rádio Câmara de Brasília.

0: com informações de Antônio Vital, Marcelo Larcher.
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2: Segurança Pública.
3: Silvia Cristina, do PP de Rondônia, defende a aprovação da proposta de emenda à Constituição que reduz a maioridade penal de 18 para 16 anos. A deputada argumenta que a medida pode ajudar a reduzir a violência e responsabilizar jovens envolvidos em crimes graves.
4: Silvia Cristina cita a experiência pessoal com a violência ao lembrar o assassinato do pai e diz que criminosos adultos usam adolescentes para cometer delitos. Para ela, é preciso endurecer as punições para quem participa da destruição de famílias por meio da criminalidade.
5: Se diminuir a maioridade, até porque rapaz e meninas, aos 16 anos, eles já votam, já casam, já sabem muito bem, já têm noção do que estão fazendo, a gente diminui essa violência que assola o Brasil. Então é um fato que causa muita discussão, mas para quem sabe já sofreu na pele o efeito da violência, não pode deixar de ser favorável a algo que a gente sabe que tem que ser mais rigorosa. Nós temos que ser mais rigorosos nas penalidades de quem sabe que está destruindo família.
3: Sargento Faur, do PL do Paraná, apoia a redução da maioridade penal para casos de crimes graves. O parlamentar lembra sua experiência na Polícia Militar para defender punições mais severas a infrações hediondas e de envolvimento com o crime organizado.
6: Muitas vezes fala-se que queremos prender crianças. É mentira. Nós queremos prender menores bandidos. Menores cometem crimes graves transportando drogas químicas, estuprando e matando crianças, matando pessoas para roubar. Precisam ser punidos severamente de acordo com a gravidade dos seus crimes. Comissão especial instalada, já começamos os trabalhos e tive contato com o relator e ele deu a entender que vai fazer uma consulta pública, um plebiscito para que o povo decida finalmente se quer ou não a redução da maioridade penal no Brasil.
4: Na opinião de Sargento Faur, a revisão da legislação penal responde a uma demanda expressiva da sociedade por mais segurança. O deputado garante que a maioria dos integrantes da comissão especial é favorável à proposta.
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2: Justiça.
3: Acácio Favacho, do MDB do Amapá, é autor de proposta que consegue gratuidade da justiça a pessoas que recorram ao judiciário para obter atendimento de saúde do poder público ou de planos privados. Pela matéria, o benefício poderá ser concedido antes da análise da situação financeira do paciente.
4: A gratuidade abrange ações sobre medicamentos, tratamentos, cirurgias, internações e outros recursos relacionados à saúde. Acácio Favacho avalia que a medida facilita o acesso à justiça em situações nas quais os gastos médicos podem comprometer a renda do paciente.
2: Política.
3: Vinícius Gurgel, do PL do Amapá, apoia projeto que impede condomínios e proprietários de proibir o funcionamento de sedes partidárias em imóveis comerciais. De acordo com a proposta, a regra vale desde que sejam respeitadas normas de segurança, acessibilidade e vizinhança.
4: Vinícius Gurgel considera que a medida protege a liberdade de organização dos partidos políticos. O texto torna nulas cláusulas que imponham esse tipo de restrição e prevê que o prejudicado solicite a reparação por eventuais danos. A matéria está no Senado após a aprovação da Câmara.
2: Desenvolvimento Regional.
3: Altineu Cortes, do PL do Rio de Janeiro, defende um regime especial para acelerar obras de reconstrução em cidades atingidas por eventos climáticos extremos. Ele explica que a proposta simplifica licitações, reduz prazos administrativos e prioriza a recuperação da infraestrutura.
4: Na visão de Altineu Cortes, é preciso agilizar as ações de reconstrução e prevenção em estados e municípios em situação de calamidade pública. Para ele, o Estado precisa garantir socorro rápido e eficiente às populações afetadas por desastres naturais.
3: Paulo Litro, do União do Paraná, apresentou o projeto que reforça as regras de segurança para a abertura de comportas de barragens. A proposta do parlamentar determina que a liberação da água seja feita de forma gradual, conforme o volume de chuvas e o nível dos reservatórios.
4: Paulo Litro também propõe a instalação de sistemas de alerta para moradores de áreas próximas às barragens. O texto, que atualmente tramita na Comissão de Integração Nacional, prevê ainda a divulgação dos planos de abertura das comportas para reduzir riscos de inundações.
2: Votação.
3: Deputados aprovam medida que isenta de imposto compras internacionais de no máximo $50. O repórter Antônio Vital tem mais informações sobre a chamada taxa das blusinhas.
8: A Câmara dos Deputados aprovou medida provisória que isenta do imposto de importação as compras internacionais de até $50, conhecida como taxa das blusinhas. A medida provisória, aprovada faltando 5 dias para perder a validade, já está em vigor desde maio, quando foi publicada. Até então, as compras de até $50 pagavam taxa de 20%. O texto também zera a alíquota de importação para medicamentos destinados a doenças raras que não tenham similar nacional. Estabelece ainda a taxação de 30% para as compras entre $50 e $3 mil, com a possibilidade de o governo impor limites para os produtos mais caros. Além disso, obriga as plataformas de comércio eletrônico a adotarem mecanismos contra fraudes, como preços fictícios abaixo dos preços reais e fracionamento das compras de modo a evitar a taxação. O descumprimento sujeita as empresas a multas, suspensão de atividades e até proibição de operar no país. O texto final cria ainda um sistema de avaliação periódica sobre os impactos da isenção, com dados sobre os impactos da medida sobre os empregos, a arrecadação e o comércio. Os relatórios devem considerar especialmente setores considerados mais atingidos pela concorrência de produtos importados, como de roupas, calçados, brinquedos e cosméticos. Deputados da oposição criticaram a proposta e disseram que o fim da taxação sobre os produtos importados prejudica a indústria e o varejo nacionais. Foi o que disse o deputado Gilson Marques, do Novo de Santa Catarina.
9: O empreendedor brasileiro, aquele que paga a DARF, que paga a Selic a 15%, que contrata e pagar um imposto caríssimo, tem que concorrer com o exterior. A China, por exemplo, que tem regra trabalhista análogo à escravidão, que se diz, entra no solo brasileiro sem nada de imposto.
8: Já deputados da base do governo disseram que eventual prejuízo a comerciantes e fabricantes brasileiros será compensado com a entrada em vigor da reforma tributária no ano que vem, o que vai acabar com o imposto cumulativo sobre os produtos. O deputado Reginaldo Lopes, do PT de Minas Gerais, disse que a medida beneficia quem não pode fazer compras pessoalmente no exterior.
10: É fundamental para aquelas pessoas de menor poder econômico, que não têm condição de fazer viagens internacionais, como os 16 milhões de brasileiros assim fazem e têm o direito à isenção até $2 mil.
8: Já o presidente da Câmara, Hugo Mota, disse que a medida beneficia também aqueles empreendedores que dependem de compras no exterior para seu comércio. Ele disse que a Câmara está atenta ao impacto da isenção no setor de varejo.
11: Sabemos que existem preocupações da indústria e do varejo em relação a essa medida. E a Câmara dos Deputados não dará as costas a essas preocupações. A Câmara continuará dialogando com o setor produtivo, buscando conciliar a proteção do poder de compra das famílias, sem deixar de olhar para a competitividade da indústria e a força do varejo nacional.
8: A medida provisória que isenta do imposto de importação as compras internacionais de até $50 seguiu para análise do Senado. Da Rádio Câmara de Brasília, Antônio Vital.
4: Logo em seguida, a aprovação da MP na Câmara, o Senado retomou sessão própria com a inclusão do tema na pauta de votações.
2: Economia.
3: Mauro Benevides Filho, do União do Ceará, é autor de proposta que obriga o Banco Central a enviar ao Congresso as informações solicitadas por deputados e senadores. Ele explica que a medida visa dar mais transparência à relação entre a instituição e o Poder Legislativo.
12: Restabelecer a obrigatoriedade do Banco Central prestar informações ao Congresso Nacional, tanto à Câmara quanto ao Senado, de qualquer informação que o Congresso deseje. Por exemplo, eu quero pedir informação não só do Brasil, quero pedir informação quanto é a taxa de juros lá da Suíça. O Banco Central tem isso e terá que informar para a gente poder fazer uma avaliação da atuação do Banco Central, que eu acho que o Banco Central hoje privilegia muito o sistema financeiro, com taxas de juros muito elevadas, em detrimento da iniciativa privada, das famílias, das pessoas, e nós temos, portanto, que acabar com isso.
4: Mauro Benevides Filho avalia que a fiscalização do Congresso pode ampliar a responsabilidade do Banco Central na definição da política monetária do país. Ele avalia que a taxa de juros atual representa um custo adicional de pelo menos 300 bilhões de reais por ano.
3: Kleber Verde, do MDB do Maranhão, apresentou o projeto que altera o sistema de consórcios para garantir novos direitos aos participantes desistentes e excluídos. O deputado propõe regras para a devolução de valores, limita multas e veda a cobrança de taxa de administração após a saída do grupo.
4: Kleber Verde acrescenta que o texto prevê o envio de saldos não resgatados ao Banco Central para, segundo ele, facilitar o resgate do dinheiro. Na opinião do parlamentar, a medida busca dar mais transparência e equilíbrio à relação entre clientes e administradoras.
3: Termina agora o Jornal Câmara dos Deputados, produzido pela Rádio Câmara, com trabalhos técnicos de Everson Urani e apresentação de José Carlos Andrade e Márcio Aquilissardi. Uma boa noite para você.
4: Ótima noite. A Voz do Brasil está de volta amanhã.
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0: Ótima noite para você. Hoje, quinta-feira, 3 de setembro deste 2026. Estamos ao vivo em FM 93,3, falando aqui de Barbacena. Já já tinha o desfile das melhores, já já mais uma super edição do Top Hits. Até já. 93, a rádio que é show.
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0: Então vamos lá, são 8h07. Ótima noite para você, obrigado pelo carinho de sempre. O que vai de melhor no mundo da música tem a presença garantida aqui na programação campeã da 93 FM, a rádio que show. Já já, a gente já está começando aqui com mais uma super edição do Top Hits.

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0: 93 FM, a Rádio Queixão, Top Hits são as melhores pra fechar essa primeira sequência. É, Topic Break Me com a participação do A7S, é verdade. Tivemos aqui também o som do Red Hot Chili Peppers, Other Side. São 8h31, não saia daí, nossa jornada musical está apenas começando. Lembrando que às 9 tem ele, Eric Tese e o seu mix. Tudo isso daqui a pouquinho, aqui na programação campeã da 93 FM, a Rádio Queixão. Até já!
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1: São 8h35, já de volta. Top Hits pela 93 FM, a rádio que eu achei. Agora tem eles, Charlie Brown Jr., te levar daqui.

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2: Faltando 14 para as 9.

0: 93 FM, a rádio que achou, Top Hits, só as melhores, vai chegando ao seu final com ela, a bonitinha Tove Lo, To Die For. Passou por aqui, Lauana Prado com Diocinho, e justo demais, não é? Anitta, Maluma, El Que Espera. Tivemos também Martiba, Runners, A Better In A Day, ainda Jota Quest, Além do Horizonte, Ed Sheeran, Safir, e nós começamos com o Charlie Brown Jr., Te Levar Daqui. Por hoje é só, hein? Amanhã tem mais 8 da noite, mais uma super edição do Top Hits, destacando o que vai de melhor no mundo da música, aqui na programação campeã da 93 FM, a Rádio Que É Show. Daqui a pouquinho tem ele, Eric Terzi e o Mix, mas antes tem as notícias direto da redação. Até já.
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0: O Ministério Público de Minas Gerais denunciou 9 pessoas apontadas como integrantes da cúpula e da estrutura de apoio de uma organização criminosa ligada ao Comando Vermelho, com atuação em Leopoldina e região. Alvos da Operação Quiosque, deflagrada em julho, aos investigados são acusados de tráfico de drogas, uso de violência e armas de uso restrito, ameaças, monitoramento das forças de segurança e recrutamento de adolescentes. A operação cumpriu 70 mandados em Minas Gerais e no Rio de Janeiro e apreendeu mais de 5 mil porções de drogas e 4 fuzis. Segundo o Ministério Público, a denúncia está entre as primeiras do país fundamentadas na nova lei antifacção e agora será analisada pela Justiça. Um jovem de 21 anos foi preso pela Polícia Militar na manhã de ontem, quarta-feira, dia 2, aqui em Barbacena, suspeito de envolvimento com tráfico de drogas. Durante patrulhamento no bairro Grocotó, ele tentou fugir ao perceber a presença dos militares, mas foi abordado e encontrado com R$ 2.000 e uma porção de cocaína escondida na jaqueta. Segundo a Polícia Militar, o suspeito autorizou buscas em sua residência, onde foram apreendidos mais uma porção de cocaína e outros R$ 2.000. Ele foi encaminhado à Delegacia de Polícia Civil e a motocicleta foi removida para um pátio credenciado. Um idoso de 73 anos teve seu veículo, um Fiat Uno, furtado na noite de ontem, quarta-feira, dia 2, no bairro Vilela, aqui em Barbacena, após deixar as chaves na ignição. Durante o rastreamento, a Polícia Militar localizou o veículo após ele bater contra um poste e ser abandonado. O suspeito, de 30 anos, foi abordado enquanto fugia a pé e confessou ter se acidentado com o carro, alegando que o havia pegado emprestado, versão negada pela vítima. Ele foi preso em flagrante e o veículo removido para as providências cabíveis. Uma idosa ficou ferida após ser atropelada por uma motocicleta na tarde de ontem, quarta-feira, dia 2, enquanto atravessava a faixa de pedestres na rua Juan Soares, no centro de Carandaí, a cerca de 37 quilômetros aqui de Barbacena. Segundo informações iniciais, o motociclista não possuía habilitação. Populares prestaram os primeiros socorros até a chegada da equipe de atendimento e a vítima foi encaminhada para atendimento médico e posteriormente transferida para o Hospital Regional aqui de Barbacena. As circunstâncias do acidente serão apuradas. Por hoje é só, outras notícias a qualquer momento, amanhã às 7h45 no Bom Dia 93. Até lá!
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